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0: do Brasil. As notícias do governo federal que movimentaram o país no dia de hoje.
1: Olá, boa noite.
0: Boa noite para você que nos acompanha em todo o país.
1: Sexta-feira, 28 de agosto de 2026.
0: Vamos aos destaques do dia.
1: Emprego.
0: Brasil registra a criação de mais de 58 mil novas vagas de trabalho formal em julho. Raquel Mariano.
2: O estoque de vínculos de trabalho formal ultrapassou os 48 milhões de empregos.
1: Na Mongólia, o país participa de Convenção das Nações Unidas para o Combate à Desertificação.
0: No debate com mais de 190 países está a recuperação de áreas degradadas e educação ambiental. Gabriela Noronha.
3: O país apresentou como meta a recuperação de mais de 350 milhões de hectares de áreas degradadas até 2030.
1: Atenção quem é dono de uma microempresa ou pequena empresa.
0: Solicitação para o ingresso no Simples Nacional foi antecipada para setembro.
1: A mudança veio com a reforma tributária. Para explicar, conversamos com Tiago Esfredo, chefe da equipe nacional do Simples.
4: Antes eles podiam estar no Simples Nacional, que agora a gente está chamando de Simples Puro. Agora vem uma alternativa intermediária, está sendo chamada de Simples Nacional Híbrido. Cada empresa precisa verificar o seu negócio para ver onde ele vai ficar melhor.
0: Hoje, na apresentação da Voz do Brasil, Luciano Seixas e Luciana Vasconcelos.
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0: O Ministério do Trabalho e Emprego divulgou hoje os dados mensais do novo CAGED, o Cadastro Geral de Empregados e Desempregados.
1: Em julho, o estoque de vínculos formais chegou a 48 milhões de postos formais de trabalho.
2: O Brasil criou em julho 58.568 novos empregos com carteira assinada. Com isso, o estoque de vínculos de trabalho formal ultrapassou os 48 milhões de empregos. Em quatro dos cinco grupos das atividades econômicas, houve crescimento da oferta de trabalho. São eles: serviço, construção, agropecuária e indústria. Somente o grupo de comércio apresentou queda. O ministro substituto do Trabalho e Emprego, Chico Macena, detalhou os números.
5: O maior crescimento do emprego formal ocorreu no setor de serviços, com saldo de 591.519 postos formais de trabalho. E aqui destaca-se informação, comunicação, atividades financeiras, imobiliárias, profissionais e administrativas, administração pública, defesa e seguridade social, educação, saúde humana e serviços sociais.
2: No acumulado de 2026, foram 972.203 novos postos, um crescimento de 2% em relação ao mesmo período do ano anterior, com maior crescimento no setor de serviços. Todos os dados fazem parte do CAGED, o Cadastro Geral de Empregados e Desempregados, apresentado nesta sexta-feira pelo Ministério do Trabalho e Emprego. Reportagem Raquel Mariano.
0: O Conselho Monetário Nacional ampliou o prazo de pagamento para taxistas e motoristas de aplicativo que financiarem a compra de carros novos pelo programa Move Brasil.
1: Agora, a quitação do empréstimo poderá ser feita em até 84 meses. Antes eram 72 meses.
0: O Conselho ratificou portaria que elevou o teto de valor para os carros financiados pelo programa, que passou de 150 mil para 200 mil reais.
1: Também a partir de agora estão incluídos, entre os veículos elegíveis, os híbridos com diferentes combinações de fontes de energia, integrando motor elétrico e motor a combustão, que utilize álcool, gasolina ou ambos.
0: A Receita Federal e o Ministério Público Federal investigam um grupo empresarial suspeito de crimes como sonegação fiscal e lavagem de dinheiro relacionados à exploração de apostas de cota fixa, as chamadas bets.
1: É a operação Jogo das Sombras, realizada hoje em três estados.
0: O grupo teria movimentado mais de 5 bilhões de reais em apenas em 2025.
6: A operação investiga suspeitas de sonegação fiscal, evasão de divisas e lavagem de dinheiro praticadas por um grupo de empresas de apostas esportivas, conhecidas como bets. Foram cumpridos 6 mandados de busca e apreensão em Pernambuco, Paraíba e São Paulo. Segundo a investigação, um grupo empresarial responsável por uma plataforma de bets teria movimentado mais de 5 bilhões de reais apenas no ano passado. As possíveis irregularidades BETs teriam ocorrido tanto antes quanto depois a regulamentação das BETs no Brasil. O secretário especial da Receita Federal, Robson Barreirinhas, explicou que há indícios que esse grupo tenha criado uma empresa de fachada em Curaçao para simular que as operações ocorriam fora do Brasil.
7: Nós temos elementos que comprovam que essa organização já estava presente aqui no Brasil, com funcionamento no Brasil, com beneficiários aqui no Brasil, com funcionários aqui no país, mas sem pagar nada de tributos, sem se sujeitar à regulação brasileira. Posteriormente aqui no Brasil, nós temos indícios fortes de que ilegalidades prosseguiram mesmo após essa regularização.
6: Os órgãos também investigam a suspeita de envio de recursos para o exterior. Parte desse montante teria voltado ao Brasil sob a forma de pagamentos por prestação de serviços. Esta é a segunda operação de investigação de irregularidades ligadas ao mercado de bets, com a participação da Receita Federal e do Ministério Público Federal. Além do cumprimento das medidas judiciais, a Receita Federal instaurou 11 procedimentos para aprofundar a apuração das possíveis irregularidades. Reportagem Márcia Fernandes.
1: Atenção, microempresário, a solicitação para ingresso no Simples Nacional deverá ser feita em setembro.
0: As regras para escolher o regime tributário mudaram. A partir de agora, a decisão que antes era tomada em janeiro deve ser feita com antecedência.
1: De acordo com a Receita Federal, esta mudança busca organizar a chegada das modificações proporcionadas pela reforma tributária no Simples Nacional e dar mais tranquilidade para o planejamento das empresas.
0: Para entender melhor as alterações, nós conversamos com Thiago Esfreda, chefe da equipe do Simples Nacional. Vamos conferir.
1: Tiago Esfrendo, chefe da equipe nacional do Simples da Receita Federal, muito bem-vindo à Voz do Brasil, prazer recebê-lo por aqui. Vamos falar sobre essas mudanças aí para escolher o regime de tributação. A partir de agora, a decisão que antes era tomada em janeiro deve ser feita com antecedência, né? O senhor pode explicar essa mudança pra gente?
8: Claro, obrigado, satisfação estar aqui. Realmente é uma das mudanças principais que a gente teve com a reforma tributária no Simples Nacional, elas vêm agora, anteriormente a 2027, aí que fica a grande questão que causa surpresa, né? Então a gente tem uma preocupação muito grande justamente de alertar os contribuintes para que eles não percam a oportunidade, porque não é mais em janeiro, então é setembro. Então vai começar a semana que vem, abre-se a janela 1º de setembro até 30 de setembro. Aqueles que não estão no Simples Nacional, ou importante, que estão no Simples, mas possuem algum registro de exclusão futura, que isso acontece muito, eles precisam estar atentos a verificar o cadastro, verificar a mensagem na caixa postal, que a gente está alertando, está mandando mensagens, né? Enviando para que eles possam não perder a oportunidade de solicitar nova opção e continuarem no Simples ou começarem a vida deles no Simples.
0: O que eles devem fazer? Tem o Simples e um outro regime. O senhor pode explicar como funciona?
8: Eu acho que o senhor, você diz o outro regime seria o Simples Híbrido, acredito?
0: Isso, Simples Híbrido, isso.
8: Justamente, essa é uma inovação, né, da reforma também, onde agora os contribuintes vão ter a oportunidade de uma alternativa. Então, antes eles podiam estar no Simples Nacional, que agora a gente está chamando de Simples Puro, e dali eles estariam fora do Simples, seria a outra alternativa. Agora vem uma alternativa intermediária, que está sendo chamada justamente Simples Nacional Híbrido, que é realmente um intermediário de você estar fora num lucro presumido ou você estar no Simples Puro. E qual que é a grande diferença? Você mantém alguns dos tributos dentro da cesta do Simples, com todo o regime simplificado, recolhimento único, em guia única, ou você pode manter tudo, ou você mantém quase todos, sai só IBS e CBS. Então, é uma opção pelo regime regular de IBS e CBS que os contribuintes do Simples podem fazer. Então, eles ficam num sistema misto.
1: E agora, essa mudança prevista na reforma tributária acarreta algum novo imposto aos micro e pequenos empresários?
8: Não, de maneira alguma, né? Nós temos a substituição do PIS e da COFINS, né? E do ICMS e ISS por IBS e CBS. Agora, a CBS, a IPI também a nível federal, e começa então a CBS agora em 2027. O IBS ainda entra num regime de transição um pouco, mas de maneira alguma isso acarreta um novo tributo, digamos assim. Né? A gente ainda não tem a alíquota de referência ainda para ter um comparativo, mas a gente pode dizer que não tem um tributo novo.
0: E o senhor pode explicar para a gente o que, que é o IBS, o que, que é o CBS, para o empresário entender melhor também se ele vai para o simples híbrido, como é que ele vai fazer, o que, que vai acontecer na vida dele?
8: Esse é um cálculo que a gente, né, brincamos hoje num outro evento que nós tivemos, de que se existisse uma fórmula matemática para a gente apresentar para os contribuintes, para eles só preencher aquilo e falar, opa, para mim é melhor isso ou aquilo, seria o mundo ideal, né? Infelizmente, a gente não consegue fazer isso, então o papel hoje da Receita é tentar orientar e mostrar vantagens e desvantagens de cada um, né? Então a gente tem mais ou menos assim um ponto principal, o contribuinte tem que olhar se para ele, dentro da operação que ele tem, se a cadeia dele de clientes, esses clientes desejam comprar, adquirir, seja mercadoria ou serviço, de alguém que gere crédito para ele, porque muitas empresas querem crédito para poder descontar do débito que eles vão ter lá na frente. Isso pode ocasionar uma preferência por contribuintes que não fossem do simples, né? Então a ideia é que junto do imposto, né, sobre bens e serviços, que é o IBS, e a contribuição sobre bens e serviços, que é a CBS federal, IBS é estados e municípios, tivesse essa oportunidade para os contribuintes migrarem dentro da cadeia deles, optarem e falaram, para mim é melhor, os meus clientes querem adquirir de alguém que gere mais crédito, ele tem a opção de ir para esse regime híbrido. Se não for, por exemplo, aquelas empresas que prestam serviços ou vendem mercadorias diretamente ao consumidor final, em tese
0: é mantê-lo
8: no simples puro, né? Porque ele não tem a necessidade de gerar crédito para o consumidor final, então o débito dele é menor como simples.
0: Entendi.
8: Puro, né?
1: O senhor disse que não tem uma fórmula, né, para todo mundo, mas esse sistema de créditos pode fazer com que uma empresa do Simples se torne menos competitiva diante de empresas que estão no regime normal de tributação?
8: Justamente o menos competitivo seria de acordo com a cadeia. Se uma empresa que vai, o cliente, né, ele tem a opção, ele vai olhar, ele tem dois fornecedores para ele escolher para comprar. Se as duas mercadorias custarem R$100, ele vai olhar quem está no simples e quem está com o regime regular de IBS e CBS, seja híbrido, lucro presumido. Por quê? Porque ele vai ter mais crédito. Então compensa ele pagar os R$100 e ter o crédito do que ele pagar os R$100 e não ter crédito. Ou ter menos crédito, porque o simples ele gera um pouquinho um crédito menor, né? É limitado ao valor do montante devido. Então, como o débito é menor, o crédito de quem adquire também é menor. Não sei se ficou claro?
0: Então ele vai ter que entender, né, como funciona o negócio dele para poder ver em qual situação melhor ele se encaixa.
8: Justamente, é um estudo, um planejamento, procurar uma assessoria tributária, contábil, né, profissionais que possam ajudá-los a planejar, verificar. Cada empresa precisa verificar o seu negócio, a sua operação, para ver aonde ele vai ficar melhor.
1: E ele tem de 1º a 30 de setembro para fazer isso. Se ele não fizer, ocorre algum problema?
8: O problema é que ele fica fora em 2027, né? Então, o que a gente tem conversado e falado é que assim, a janela abre em setembro e existe uma oportunidade de desistência até 30 de novembro, a data que está hoje, né? Então, o contribuinte pode, mesmo está em dúvida, não deu tempo de planejar, não consegui ainda, faça a opção, seja do regime pelo simples, faça opção pelo regime regular, se houver a possibilidade de que ele vê que aquilo pode encaixar, e se eles entenderem com 2 meses a mais de planejamento de que aquilo não vale a pena, ele vai ter oportunidade de desistir. Então assim, o prejuízo dele é ele perder realmente uma janela em 2027, então essa é a nossa preocupação, para que ele já se planeje ao máximo para saber o que vai acontecer em 27, tem que saber em setembro.
1: A gente está falando de empresas, essa mudança impacta os MEIs, o microempreendedor individual?
8: Pro MEI não mudou. O MEI continua fazendo opção em janeiro, com aquele lá no meio do mês, efeito retroativo, da mesma forma, então eles não precisam se preocupar tanto agora com setembro.
0: Tá ótimo, só pra gente encerrar então, é um modelo que vai trazer mais transparência, né, na arrecadação de impostos, tudo mais, mas não necessariamente vai, não são impostos novos pro empresário, né?
8: Não, como havia citado antes, né? É como se mudasse o nome dos tributos, mas mudando também toda a estrutura e toda a dinâmica do cálculo, enfim, de todas as regras, né, aplicáveis.
1: Muito bem, nós conversamos com o Tiago Esfredo, chefe da equipe nacional do Simples da Receita Federal. Muito obrigado pela entrevista à Voz do Brasil.
8: Eu que agradeço. Obrigado.
0: Foi publicada hoje no Diário Oficial lei que autoriza em caráter extraordinário a redução de tributos federais sobre combustíveis.
1: O objetivo é reduzir os efeitos do choque no mercado internacional de energia decorrente do conflito no Oriente Médio.
0: A norma também estabelece medidas de proteção tributária ao etanol, cria crédito fiscal para projetos de produção de fertilizantes e prevê benefícios para setores estratégicos, como minerais críticos.
1: Hoje foi o último dia da 17ª Conferência das Partes da Convenção das Nações Unidas para o Combate à Desertificação, a COP17.
0: O encontro foi realizado em Ulan-Ambatar, na Mongólia, entre 17 e 28 de agosto.
1: E o Brasil apresentou como meta de recuperação de áreas degradadas até 2030.
3: Manejo e restauração de florestas em terras secas, recuperação de áreas degradadas e educação ambiental foram alguns dos temas discutidos na 17ª Conferência das Partes da Convenção das Nações Unidas para o Combate à Desertificação. Realizada entre 17 e 28 de agosto na Mongólia, a COP17 reuniu representantes de 197 países, incluindo o Brasil. Na ocasião, o país apresentou como meta a recuperação de mais de 350 milhões de hectares de áreas degradadas até 2030. Alexandre Henrique Bezerra, diretor do Departamento de Combate à Desertificação e Mitigação dos Efeitos da Seca no Ministério do Meio Ambiente e Mudança do Clima, comentou que o compromisso assumido pelo Brasil está alinhado à agenda global.
9: É como se fosse uma grande meta que a convenção estabeleceu para garantir que a gente avance na agenda de restauração de terras degradadas, de redução do processo de degradação, obviamente está associado ao combate ao desmatamento, ao combate às queimadas criminosas, e vai contribuir para a grande meta global, que é de 1.500.000.000 de hectares sendo restaurados, conservados até 2030.
3: Durante a COP17, a delegação brasileira apresentou o Plano de Ação de Combate à Desertificação, que inclui a recuperação dos recursos naturais, adaptação às mudanças do clima, desenvolvimento sustentável e participação das populações que vivem em áreas suscetíveis. Segundo o presidente do Centro de Pesquisas Ambientais do Nordeste, Severino Ribeiro, os riscos apresentados pelo processo de desertificação dos solos ultrapassam a questão ambiental.
10: A desertificação, ela não apenas afeta negativamente biodiversidade, as árvores, os animais. Ela afeta diretamente o bem-estar humano. Porque se eu esgoto a capacidade que o solo tem de produzir, por exemplo, alimentos, eu estou colocando em risco uma série de atividades econômicas que dependem desse solo sadio, produtivo.
3: O Brasil integra a Convenção das Nações Unidas para o Combate à Desertificação desde 1997. Além de representantes dos 197 países, a COP deste ano reuniu organizações internacionais, sociedade civil, setor privado, comunidade científica, povos indígenas e comunidades locais. Reportagem Gabriela Noronha.
0: Até domingo, indígenas da região Marayuá, no Amazonas, serão assistidos com atendimento médico especializado para a realização de consultas e exames.
1: Nesta etapa, estão previstos 800 atendimentos especializados, como explica a secretária de Saúde Indígena, Lucinha Tremembé.
11: Levando especialidades como pediatria, ginecologia, oftalmologia, saúde da mulher como um todo, clínica geral, entre exames, consultas, diminuindo assim tanto o tempo de espera dessas pessoas na fila de regulação, mas também diminuindo que essas populações que têm peculiaridades culturais específicas saiam de seus territórios, das suas aldeias, para ir para as cidades grandes.
0: As ações no estado ocorreram durante todo o mês de agosto, também nos povos Yanomami, em Boa Vista, e no território Pirã, no Amazonas.
1: Segundo o Ministério da Saúde, a expectativa é realizar cerca de 4.000 atendimentos especializados na região.
0: O Centro Nacional de Monitoramento e Alertas de Desastres Naturais, o CEMADEM, oferece uma plataforma que permite acompanhar a situação da seca em diferentes regiões do Brasil.
1: É possível consultar informações por município e acompanhar a evolução da estiagem ao longo do tempo.
0: Um dos principais indicadores é o Índice Integrado de Seca, que considera dados como chuva, umidade do solo e condições da vegetação.
1: O acesso é gratuito e está disponível no endereço alertasecas.cemadem.gov.br.
0: A voz pelo Brasil. Céu aberto, pouca chuva e paisagens que ganham novos contornos. É época da seca no Cerrado, que também deve movimentar o turismo.
1: Na Chapada dos Veadeiros, em Goiás, a expectativa é de mais visitantes em busca das cachoeiras, dos rios e das trilhas da região.
0: O parque é gerido pelo ICMBio, o Instituto Chico Mendes de Conservação da Biodiversidade, em parceria com a iniciativa privada.
1: E o turismo também movimenta as comunidades locais, como a Calunga, que oferece experiências de base comunitária.
12: No Parque Nacional da Chapada dos Veadeiros, em Goiás, a paisagem muda conforme a estação. Na época das chuvas, cachoeiras e rios ganham volume. Já no período da seca, a água diminui, o céu fica limpo e o cerrado revela outras cores, outros caminhos e outras possibilidades de vivência. É um período que exige atenção redobrada com as queimadas, mas que também pode ser aproveitado pelo turismo. A região do Parque Nacional da Chapada dos Veadeiros é compartilhada entre o Instituto Chico Mendes de Conservação da Biodiversidade, o ICMBio, e a iniciativa privada, que hoje é responsável pela administração do parque. Com isso, a preservação da área caminha ao lado da visitação e da atividade turística. E quem percorre as trilhas nessa época do ano percebe que a seca também tem suas vantagens. É o que conta o guia Adão dos Santos Rosa, que também trabalha como brigadista e monitora a região durante o período de estiagem.
13: Nesse período de seca que é o ideal, né? Que você vai encontrar as águas, né? Tudo cristalina, tudo verdeada, né? Porque no período de chuva não é, assim, não é confiável, né? Porque aqui é a mesma hora que não tá chovendo, chove, né? Todas essas cachoeiras que eu falei aí, era, ele dá pra nadar, né?
12: Acaba logo, tô! Caminhar pela chapada durante a seca é também perceber essas mudanças de perto. O som da água pode ficar mais distante, o chão fica coberto de folhas secas e o cerrado, que parece dormir em alguns trechos, continua cheio de vida. Mas a experiência de conhecer a Chapada não termina nas diversas opções de trilhas. Para quem quer ir além dos cartões postais, o turismo de base comunitária aproxima o visitante de quem vive no território. Uma das formas de fazer isso é dentro da própria casa dos moradores. No território Calunga, a comunidade Vão do Moleque, localizada na zona rural de Cavalcante, é a maior de Goiás. E é lá que está a dona Santina Cesário dos Santos, que recebe turistas em casa e transforma a hospedagem em uma experiência inesquecível.
14: Aí oferece café da manhã, almoço, almojante, se você quiser. Mais tarde tem um docinho, que tem doce também. E eu tenho meus produtos calmos que eu faço, com geleia. Se quiser levar também para conhecer, para levar para saborear depois na sua casa, tem também.
12: Ainda segundo dona Santina, para o visitante é uma oportunidade de conhecer a Chapada por outro ângulo. Para a comunidade, o turismo representa renda, valorização da cultura e uma forma de manter vivas as tradições do território.
14: As pessoas que vêm aqui amam, volta, todo mundo querendo voltar, falando que vai tornar a voltar, outros vêm embora chorando, porque aqui é uma paisagem, sabe? Depois chegou aqui, é só alegria, muita água, bem fresquinho. Além de que o tempo tá ficando mais quente agora, devido ao tempo, né? Mas não tem barulho nenhum, silêncio, eles amam.
12: E entre trilhas, águas, casas e histórias, o visitante descobre que conhecer um destino também pode ser uma forma de ajudar a preservá-lo e colecionar memórias. Com sonorização de Reinaldo dos Santos, reportagem Karine Melo.
0: próxima sexta-feira, às vésperas da independência, nós vamos falar sobre a Estrada Real, uma das maiores rotas turísticas do Brasil, que liga o interior de Minas Gerais ao litoral do Rio de Janeiro e São Paulo.
1: Vamos falar um pouco da história, quando no século XVIII, a coroa portuguesa pavimentou esses caminhos para transportar e fiscalizar o ouro e os diamantes extraídos das minas. Hoje o trajeto preserva cidades históricas, igrejas barrocas e calçamentos de pedra da época colonial.
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1: Fique agora com as notícias do Poder Judiciário e do Congresso Nacional. Boa noite, um bom fim de semana.
0: A gente volta na segunda-feira. Boa noite.
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17: Presidente do STF e CNJ, ministro Edson Fachin, reforça as ações no combate à violência contra a mulher.
18: STJ garante em ações penais prazo em dobro e intimação pessoal a núcleos de prática jurídica.
17: Homem trans é indenizado por sofrer assédio sexual e transfobia.
18: Boa noite, eu sou o Arthur Filho.
17: E eu sou Walter Lima.
18: O presidente do Supremo Tribunal Federal e do Conselho Nacional de Justiça, o CNJ, ministro Edson Fachin, destacou a importância de proteger as meninas brasileiras e garantir que cresçam com liberdade, dignidade e segurança.
17: Ele participou hoje da jornada Maria da Penha em Campo Grande, Mato Grosso do Sul.
19: Toda infância deveria ser feita de achadouros, de descobertas, de sonhos, de brincadeiras e de afetos, nunca de marcas de violência.
18: Um homem trans que trabalhava numa empresa de alimentos na Paraíba foi indenizado por assédio sexual e transfobia.
17: A Justiça do Trabalho adotou o protocolo antidiscriminatório da Corte Interamericana de Direitos Humanos. Samanta Flor.
20: A segunda turma do TRT da Paraíba entendeu que, em casos de assédio sexual, o depoimento da vítima é uma prova fundamental e vale por si só, já que esse tipo de violência quase sempre acontece sem testemunhas. Os desembargadores também consideraram comprovado o tratamento hostil e transfóbico do empresário contra o trabalhador. Além das duas indenizações, a empresa terá ainda de reconhecer o vínculo de emprego e pagar adicional de insalubridade. Ainda cabe recurso.
18: Corte Especial do STJ decide que núcleos de prática jurídica das faculdades de direito, públicas ou privadas, têm prazo em dobro para recorrer.
17: A regra já incluía os processos da área civil. Fátima Uchoa.
21: A Corte Especial do STJ entendeu que os advogados integrantes dos núcleos também têm a prerrogativa de serem intimados pessoalmente dos atos processuais. Segundo o relator ministro Luiz Felipe Salomão, o Código de Processo Civil, ao ampliar o alcance da prerrogativa da Defensoria Pública, busca compensar a estrutura limitada dos núcleos de prática jurídica, garantindo condições de igualdade na defesa dos assistidos, efetivando o princípio constitucional de acesso à justiça. Assim como não existe norma específica na lei processual penal, o dispositivo foi aplicado por analogia.
18: Prazo da Justiça Eleitoral para nomeação de mesários, pessoal de apoio logístico e auxiliares de auditoria que irão atuar nas eleições gerais 2026 encerra hoje, sexta-feira.
17: As nomeações incluem as sessões de voto em trânsito e as instaladas em estabelecimentos penais e unidades de internação de adolescentes. Vitor Struck.
22: O Tribunal Superior Eleitoral encerra nesta sexta-feira o prazo para nomeações de mesárias e mesários, membros das equipes de apoio logístico e auxiliares de auditoria das eleições. Os nomes devem ser publicados em edital pelos juízes e juízas das zonas eleitorais, partidos políticos

0: Investigações, um ex-servidor do município e o sócio administrador de uma corretora envolvidos na construção do Hospital Regional de Toledo fracionavam os valores desviados da obra em depósitos menores para dificultar o rastreamento dos recursos. Segundo a sentença, o esquema provocou prejuízo de mais de R$1 milhão para os cofres públicos. Os réus foram condenados à pena de 11 anos de reclusão em regime inicial fechado, além do pagamento de multa e reparação dos danos em valor correspondente a pouco mais de R$2 milhões.
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1: A você uma boa noite.
2: Bom fim de semana e até segunda-feira.

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1: Eu sou Paula Groba.
2: E eu sou Ricardo Nakaoka.
1: E estes são os destaques de hoje do Jornal do Senado, que começa agora.
2: Escala 6x1. Redução da jornada para 40 horas semanais está pronta para votação.
1: Senadora Leila Barros vai relatar MP que zera taxa sobre compras internacionais.
2: Eleições 2026. Atenção aos votos para o Senado. Neste ano, são duas vagas.
1: Boa noite.
2: Boa noite.
1: Trabalhar menos, descansar mais e sem perder salário. A proposta que pode mudar a jornada dos trabalhadores brasileiros está pronta para ser votada na Comissão de Constituição e Justiça do Senado. A votação deve ocorrer na próxima semana.
2: A PEC reduz de 44 para 40 horas a jornada máxima semanal e garante 2 dias de descanso por semana, sem redução de salário. O relator da proposta sobre o fim da escala 6x1 recomenda a aprovação do texto que veio da Câmara e rejeita as emendas apresentadas pelos senadores. A reportagem é de Bruno Lourenço.
3: Em sessão do Senado Federal, o presidente da União Geral dos Trabalhadores, Ricardo Patá, afirmou que categorias como a dos comerciários mal têm tempo de ver a família por conta da escala de 6 dias de trabalho por apenas 1 de descanso e defendeu a PEC.
4: Não é isso que nós queremos. Nós queremos ter um país cidadão e um país não de castas.
3: Já o presidente da Federação do Comércio de Bens, Serviços e Turismo do Estado de São Paulo, Ivo Dall'Acqua, alertou que não existe uma única realidade empresarial e a redução da jornada deveria acontecer por meio de negociação coletiva.
4: O pequeno comércio do interior enfrenta desafios diferentes daqueles de uma empresa exportadora. As necessidades do comércio atacadista não são as mesmas do varejista.
3: De acordo com o texto já aprovado na Câmara dos Deputados, a transição será gradual. 2 meses após a promulgação da futura emenda constitucional, o teto da jornada semanal cairá para 42 horas com 2 dias de folga. Ao final de um ano, o limite máximo será fixado definitivamente em 40 horas semanais.
1: E a senadora Leila Barros foi escolhida como a relatora da comissão da medida provisória que acabou com a chamada taxa das blusinhas. O presidente do colegiado é o deputado Reginaldo Lopes.
2: A próxima reunião da comissão que analisa a MP será na segunda-feira, quando pode ser apresentado e votado o relatório de Leila. Repórter Rodrigo Rezende.
5: A chamada taxa das blusinhas é o imposto de importação de 20% cobrado sobre compras internacionais de até $50, cerca de R$250. A cobrança foi criada em 2024 e suspensa em maio deste ano pela medida provisória 1357. A relatoria da comissão que analisa a MP ficou com a senadora Leila Barros, do PDT do Distrito Federal. Ela afirmou que concorda com o texto inicial da medida, mas irá ouvir a todos os setores produtivos para a construção do relatório.
6: É isso que eu quero deixar muito claro, que é uma característica minha de conversar com todos, ouvir a todos, mas o texto inicial que já foi apresentado para nós já nos agrada, mas não abriremos mão de conversar com todos.
5: A próxima reunião da comissão, na qual deve ser apresentado o relatório, será nesta segunda-feira, 31 de agosto, às 16h. Nesse mesmo dia, deputados e senadores da comissão podem votar o texto. A ideia é que a MP seja aprovada na Câmara e no Senado durante o esforço concentrado que ocorrerá até 4 de setembro, antes do prazo de perda de validade da medida, que é 8 de setembro.
1: Avançou no Congresso a medida provisória que cria uma nova linha de crédito para motociclistas profissionais.
2: O texto foi aprovado pela comissão mista e seguiu para a votação em plenário. Repórter Patrícia Oliveira.
7: No caso dos motociclistas, o dinheiro poderá ser usado na compra de motocicletas, motonetas e ciclomotores novos. Também

0: também poderão ser financiadas motos e bicicletas elétricas, além de equipamentos e infraestrutura ligados à atividade. O relatório aprovado incluiu também o transporte escolar e definiu ações específicas para profissionais mulheres e pessoas com deficiência. Para a presidente da comissão, senadora Leila Barros, do PDT do Distrito Federal, a medida provisória ajuda a melhorar as condições de trabalho desses profissionais.
1: Para milhões de brasileiros, o veículo não é um bem de consumo, é um instrumento de trabalho. É o que coloca comida na mesa e sustenta uma família.
0: Para ter acesso ao financiamento, entregadores e motociclistas que trabalham por aplicativos terão de comprovar pelo menos 6 meses de cadastro na plataforma e um mínimo de 100 corridas ou entregas. Cada beneficiário poderá financiar apenas um veículo. A medida provisória ainda precisa ser aprovada pelos plenários da Câmara e do Senado.
2: Um projeto que começa a ser analisado pelo Senado pode dar mais transparência ao processo de registro de medicamentos para doenças raras.
3: A proposta obriga a Anvisa a tornar público cada passo da análise dos pedidos de registro, para que pacientes, famílias e profissionais de saúde saibam em que etapa está o processo. A medida não muda a autonomia técnico-científica da agência. Repórter Márcio Maturana.
4: O novo projeto foi anunciado pelo senador Hermes Klan, do PL de Santa Catarina, na quinta-feira, durante uma audiência pública na Comissão de Direitos Humanos sobre a suspensão de um medicamento para distrofia muscular de Duchenne.
5: Acabo de dar entrada em um projeto de lei para aumentar a transparência da Anvisa nos processos de registros de medicamentos destinados a doenças raras, trazendo segurança e informação a todos.
4: Doenças raras atingem cerca de 13 milhões de brasileiros. Quando existe tratamento, os remédios costumam ser caros e precisam passar por um processo de testes até aprovação pela Anvisa. O objetivo do projeto é dar previsibilidade a pacientes, famílias e profissionais de saúde sem interferir na autonomia técnico-científica da Anvisa.
6: Eleições 2026.
2: O Tribunal Superior Eleitoral e o Google fecharam um acordo para identificar o uso ilegal de inteligência artificial nas eleições.
3: Uma ferramenta vai identificar o uso indevido de imagens de candidatos. Repórter Pedro Pincer.
7: A tecnologia chamada de Likeness ID está disponível para usuários maiores de 18 anos e é capaz de identificar conteúdos gerados por inteligência artificial que reproduzem a imagem de uma pessoa. A iniciativa busca ampliar a capacidade de rastreio no YouTube de materiais sintéticos e falsos que explorem indevidamente a identidade de quem está na disputa eleitoral. O presidente do TSE, ministro Cássio Nunes Marques, afirmou que a iniciativa busca preservar direitos fundamentais no ambiente da internet e contribuir para a confiança nas eleições.
8: O momento em que celebramos essa parceria é crucial. Isso porque é de conhecimento comum o potencial danoso do mau uso da inteligência artificial generativa.
7: Para aderir ao sistema, a candidata ou o candidato precisa ter uma conta no YouTube e acessar o YouTube Studio, na área destinada à busca de conteúdo por semelhança. Depois de um cadastro, a plataforma cria um registro biométrico da aparência do usuário. Cabe ao candidato analisar o material localizado e decidir se houve uso indevido da sua imagem. Se entender que sim, poderá solicitar a remoção. Havendo violação das regras da plataforma, o conteúdo poderá ser retirado do ar.
2: E neste ano, o eleitor vai votar em 2 senadores, mas atenção, são 2 senadores diferentes, um voto para cada candidato ou candidata. Primeiro, o eleitor escolherá um candidato e confirmará a escolha. Em seguida, registrará o outro voto. Se o eleitor repetir o mesmo número nas 2 oportunidades, apenas o primeiro voto será considerado válido. O segundo será anulado automaticamente pela urna eletrônica.
3: E para ajudar o cidadão a se informar melhor, o Senado Federal criou uma página especial para cobertura das eleições. O site pode ser acessado por meio do endereço link.senado.leg.br/eleicoins. Com trabalhos técnicos de Eliseu Caires, o Jornal do Senado fica por aqui. Acompanhe agora as notícias do Tribunal de Contas da União e da Câmara dos Deputados. Boa noite.
2: Boa noite e um bom fim de semana.
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10: Nos dias 31 de agosto e 1º de setembro, o Tribunal de Contas da União realiza seminários sobre o financiamento e a organização do SUS, o Sistema Único de Saúde. O encontro vai discutir como os recursos da área são distribuídos entre estados e municípios e os desafios para garantir financiamento sustentável. Outro ponto de destaque é a integração dos serviços de saúde e o atendimento por região. O objetivo é melhorar a organização da rede e garantir que os serviços funcionem de forma integrada. O seminário vai reunir gestores, especialistas e representantes das três esferas de governo para trocar experiências e discutir melhorias para o SUS. O evento será transmitido ao vivo pelo canal do Tribunal no YouTube. Saiba mais em tcu.gov.br.
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0: parlamentar. Serviço de emergência médica deverá oferecer acessibilidade para surdos.
1: Boa noite. Os deputados analisam um projeto que obriga os serviços de emergência médica a oferecer acessibilidade para surdos. O texto já foi aprovado pelas comissões de saúde e de defesa dos direitos das pessoas com deficiência. Saiba mais sobre o assunto na reportagem de Mônica Tati.
2: Projeto e tramitação na Câmara prevê a criação de atendimento para pessoas surdas na urgência e emergência em hospitais de médio e grande porte. O projeto original previa a presença de intérprete de Libras, a língua brasileira de sinais. Mas a relatora na Comissão de Saúde, a deputada Rogéria Santos, do Republicanos da Bahia, modificou o texto. O relatório aprovado permite que os estabelecimentos adotem diferentes formas de atendimento acessível para pacientes surdos ou com deficiência auditiva, a fim de assegurar meios adequados de comunicação, como o uso de tecnologias digitais. Rogéria Santos lembra que a chegada aos serviços de urgência médica é um momento vulnerável para todas as pessoas.
3: É um momento que você está sentindo muita dor ou que você passou por um acidente. Imagine você chegar nesse ambiente e não conseguir se comunicar. E como é que isso é prejudicial ao socorro, à assistência de forma diligente, que tenha o objetivo de salvar aquela vida, porque a intensidade do que gerou aquela necessidade, a gente desconhece. O pessoal profissional habilitado na medicina vai saber.
2: Rogéria Santos destaca que o Brasil tem aproximadamente 10 milhões de pessoas com deficiência auditiva, sendo que cerca de 2 milhões e 700 mil são completamente surdas. Segundo a deputada, o projeto garante a inclusão e acessibilidade ao permitir o pleno acesso à saúde. O projeto, que prevê serviço de intérprete para pessoas surdas ou com deficiência auditiva, ainda terá que ser votado pelas comissões de Finanças e Tributação e de Constituição e Justiça. Se for aprovado em todas, segue para a apreciação do Senado. Da Rádio Câmara de Brasília, Mônica Tati.
4: Saúde.
0: Projeto de Dani Cunha, do PL do Rio de Janeiro, impede a cobrança de consultas de retorno em atendimentos particulares e de planos de saúde. A proposta considera retorno a consulta destinada à análise de exames ou ao ajuste do tratamento iniciado anteriormente.
1: Dani Cunha esclarece que a regra vale apenas quando o novo atendimento estiver diretamente ligado à consulta inicial. O texto prevê multa para cobranças indevidas, mas ressalta que uma nova cobrança pode ser feita quando houver queixa clínica ou diagnóstico independente do primeiro atendimento.
4: Direitos humanos.
0: Dorinaldo Malafaia, do PDT do Amapá, defende a aprovação do projeto que transforma em lei os programas Envelhecer nos Territórios e Viva Mais Cidadania. Ele explica que o objetivo é evitar que as atividades sejam interrompidas por mudanças administrativas.
1: Dorinaldo Malafaia afirma que a proposta fortalece a rede de atendimento nos estados e municípios. O projeto prevê a formação de agentes locais para identificar violações de direitos, além de ações voltadas ao enfrentamento da violência e da discriminação contra pessoas idosas.
4: Eleições.
0: Em vigor há mais de 16 anos no Brasil, a lei da ficha limpa sofreu alterações que hoje são contestadas no Supremo Tribunal Federal. A reportagem é de Maria Neves.
5: A lei da ficha limpa, que nasceu de iniciativa popular ainda em 1993 e entrou em vigor em junho de 2010, completa 16 anos com alterações significativas e contestações no Supremo Tribunal Federal. O texto original prevê que políticos condenados à perda dos direitos políticos não podem concorrer novamente a cargos eletivos por até 16 anos. Esse é o caso de senadores que têm mandato de 8 anos. Um dos deputados que assinaram o projeto de lei na Câmara, o deputado Luiz Carlos Raule, do Podemos do Paraná, afirma que somente na eleição de 2024, a lei ajudou a barrar quase 2.000 candidaturas que tinham ficha suja. O parlamentar considera a norma um marco no combate à corrupção no Brasil.
6: Foi um reforço legislativo que fizemos para fortalecer a legislação de combate àqueles, né, realmente que mete a mão no jarro do dinheiro público. E o Brasil aprovou uma legislação que veio de iniciativa popular. 1,5 milhão de assinaturas foram apresentadas e essa é uma lei que pegou no Brasil. Eu acredito que hoje, nesses anos todos, próximo de 10.000 candidaturas sujas, de ficha suja, foram barrados pela legislação.
5: Pela lei de 2010, políticos condenados por crimes como lesão ao patrimônio público e enriquecimento ilícito não podem concorrer novamente durante todo o período restante do mandato e nos 8 anos seguintes. No entanto, outra lei que entrou em vigor em 2025 reduziu o prazo em que os políticos ficam inelegíveis para no máximo 12 anos. O texto do ano passado determina que o prazo de inelegibilidade começa com a condenação por um colegiado e será de 8 anos a partir de então, o que antecipa a contagem de prazo e reduz o tempo em que o político fica inelegível. Se houver outras condenações posteriores, a soma do período em que o candidato não pode concorrer a cargos eletivos deve ser limitado a 12 anos. No entanto, a lei mais recente prevê exceções a essa regra mais branda. Se a condenação ocorrer por crimes de maior gravidade, como lavagem de dinheiro, tráfico de drogas, terrorismo ou outros crimes hediondos, continua a valer a regra antiga. Inelegibilidade de 8 anos contados a partir do cumprimento integral da pena. A lei aprovada em 2025 foi contestada pelo partido Rede Sustentabilidade no Supremo Tribunal Federal. A legenda alega que o mérito do texto aprovado na Câmara foi alterado pelo Senado, mas o projeto não retornou para a análise dos deputados, como determina a Constituição. O partido também sustenta no processo que o abrandamento das regras permite o retorno de políticos condenados por crimes graves à vida pública prematuramente. O deputado Chico Alencar, do PSOL do Rio de Janeiro, que já estava na Câmara na época da aprovação da lei da ficha limpa, defende que os ministros do Supremo decidam pela restauração do texto aprovado em 2010.
7: A lei é boa, ela é eficaz relativamente, teria que retirar e derrubar esse facilitário, inclusive o tempo de inelegibilidade que foi reduzido recentemente através do próprio parlamento. Então é voltar à sua formatação original seria muito saudável. Eu espero que o Supremo Tribunal Federal decida com olho num preceito constitucional que é a integridade, que é a ética pública, que é a qualidade da representação, a partir desse princípio constitucional da impessoalidade, da publicidade, da ética, da honestidade.
5: Um pedido de vista do ministro Gilmar Mendes em maio deste ano suspendeu o julgamento da ação no Supremo Tribunal Federal. Antes da interrupção da análise, a relatora do processo, ministra Carmen Lúcia, já havia votado a favor da manutenção da lei da ficha limpa de 2010 nos principais pontos contestados pela rede. O único ministro a votar depois da relatora foi Luiz Fux, que concordou inteiramente com o voto de Carmen Lúcia. Da Rádio Câmara de Brasília, Maria Neves.
4: Segurança Pública.
1: André Fufuca, do PP do Maranhão, propõe criar a chamada culpa temerária no Código Penal, para casos em que a pessoa provoca um resultado sem intenção, mas deixa de tomar cuidados básicos diante de uma situação de risco.
8: A proposta de André Fufuca considera culpa temerária os casos em que há um risco grave e evidente de que o resultado aconteça. O objetivo, segundo o deputado, é punir com mais rigor situações de negligência extrema, sem tratá-las como dolo eventual.
1: Ercílio Coelho Diniz, do MDB de Minas Gerais, apresentou o projeto que cria a Política Nacional de Prevenção à Violência contra a Mulher por meio de monitoramento preventivo de risco. A proposta prevê a identificação e o acompanhamento de situações de alto risco antes da ocorrência do crime.
8: O texto de Ercílio Coelho Diniz sugere a integração entre órgãos públicos e a criação de um Banco Nacional de Dados Estatísticos. Em casos de alto risco, o projeto permite medidas como monitoramento eletrônico do agressor e atendimento psicossocial prioritário.
1: Euclides Petersen, do Republicanos de Minas Gerais, é autor da proposta que facilita a responsabilização por crimes de violência patrimonial contra mulheres em situação de violência doméstica e familiar. A medida abrange casos de destruição, subtração ou retenção de bens, valores e documentos.
8: Pelo texto, esses crimes passariam a ser processados por ação penal pública incondicionada, sem necessidade de representação da vítima. Euclides Petersen explica que a mudança reduz os mecanismos de coerção que podem dificultar a denúncia e a responsabilização dos agressores.
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1: O plenário da Câmara pode votar projeto que estabelece idade máxima de 15 anos para táxis. A proposta prevê também linhas de crédito para compra de carros novos, como informa o repórter Antônio Vital.
10: Ganhou um regime de urgência e pode ser votado a qualquer momento no plenário da Câmara, projeto que define limite de 15 anos de idade para veículos usados por taxistas. A proposta apresentada pelo deputado Dr. Luizinho, do PP do Rio de Janeiro, também cria linhas de financiamento público para a compra de táxis novos. Para o autor do projeto, a lei atual não estabelece critérios claros sobre a idade máxima dos veículos, nem prevê mecanismos de apoio financeiro para a renovação da frota. A justificativa para a proposta é de que a renovação da frota de táxis dá mais segurança para passageiros e motoristas, reduz a emissão de gases do efeito estufa e estimula a profissionalização dos taxistas. O projeto prevê que o governo federal ofereça linhas de crédito específicas para taxistas autorizados. O texto não estabelece as condições de financiamento, que serão definidas por um regulamento específico, mas prevê prazos de pagamento de até 15 anos. O regime de urgência para o projeto foi criticado por deputados do Novo e do Missão. Para a deputada Adriana Ventura, do Novo, de São Paulo, é preciso definir quem precisa de carros novos e as linhas de crédito podem ter impacto nos bancos públicos.
11: Outros aspectos são importantes, principalmente como está o estado de conservação. Eu, por exemplo, eu ando num carro que tem 14 anos de uso e ele está ótimo, maravilhoso e está tudo certo. Agora outros com 14 anos talvez não tenha. Então a gente acha que esse projeto, que a criação de linhas de crédito subsidiadas por instituições financeiras oficiais, transfere risco para o setor público.
10: Já deputados da base do governo votaram a favor do regime de urgência, como explicou a deputada Érica Cocai, do PT do Distrito Federal.
12: Este projeto, ele fala da idade máxima do veículo. É bom que se tenha a noção de que são veículos que rodam bastante, então, portanto, tem uma alta quilometragem. É diferente de um veículo que é usado de forma esporádica. Ao mesmo tempo, tem um financiamento para essa renovação da frota. Isso significa modernizar o serviço e, ao mesmo tempo, valorizar os taxistas.
10: Com o regime de urgência, o projeto que define limite de 15 anos de idade para táxis e cria linhas de financiamento para veículos novos pode ser votado diretamente no plenário da Câmara, sem passar pelas comissões permanentes da Casa. Além do projeto, aguarda a votação pela Câmara e pelo Senado, medida provisória que prevê o financiamento de veículos novos considerados sustentáveis por taxistas, motoristas de aplicativo e cooperativas. Ou seja, os motores precisam ser elétricos, híbridos, a etanol ou flex. Da Rádio Câmara de Brasília, Antônio Vital.
4: Economia.
8: Lucas Ramos, do PSB de Pernambuco, defende o aumento do limite de receita para que transportadores autônomos de cargas possam ser enquadrados como microempreendedores individuais. A proposta eleva o teto anual de 251 mil para R$400 mil e prevê atualização automática pelo IPCA.
1: Relator da matéria na Comissão de Indústria, Comércio e Serviços, Lucas Ramos avalia que a mudança torna o limite mais compatível com a realidade econômica dos caminhoneiros. O deputado reitera que os custos do setor também sofrem os efeitos da inflação.
4: Agricultura.
8: Adriano, do PP do Acre, defende a aprovação de projeto que autoriza até 20 bilhões de reais para linhas de crédito destinadas à quitação de dívidas de produtores rurais afetados por perdas sucessivas. Ele informa que a medida inclui prejuízos sofridos entre 2020 e 2025.
1: O projeto de Zé Adriano retoma com ajustes o que estava previsto em medida provisória que perdeu a validade em fevereiro deste ano. O deputado argumenta que a renegociação das dívidas vai permitir que os produtores continuem a atividade agropecuária.
8: Júnior Ferrari, do PSD do Pará, apresentou projeto que aumenta as penas para quem falsificar, adulterar ou manipular ilegalmente alimentos. De acordo com o texto, a pena passa para reclusão de 10 a 15 anos, além de multa.
1: Júnior Ferrari alega que casos de contaminação e uso de componentes impróprios para o consumo têm se tornado mais frequentes. Para o deputado, a adulteração intencional de alimentos merece penas equivalentes às previstas para a falsificação de medicamentos.
4: Presidência.
8: O presidente da Câmara pediu que a população acompanhe o trabalho parlamentar ao longo do mandato e não apenas no momento do voto. Hugo Mota participou de uma premiação em Brasília, como informa a repórter Silvia Munhato.
13: O presidente da Câmara, Hugo Mota, pediu que os cidadãos acompanhem as atividades parlamentares em todos os anos de cada mandato, para que a avaliação não seja feita apenas na época das eleições. Ele ressaltou a importância dessa fiscalização em cerimônia do Prêmio Congresso em Foco 2026.
14: O que queremos dos nossos representantes? O que faz um bom deputado? O que define uma boa senadora? Perguntas como essas não podem ser feitas apenas de 4 em 4 anos, no momento do voto.
13: O Prêmio Congresso em Foco busca o reconhecimento dos parlamentares mais bem avaliados pelo público em geral e por especialistas. Mota afirmou que, como qualquer pessoa, os políticos também gostam de ter o trabalho reconhecido. Para a fiscalização do trabalho parlamentar, Hugo Mota explicou que a Câmara dos Deputados torna público todo o processo legislativo, como exige um sistema democrático. Para o presidente, cada cidadão terá uma maneira diferente de avaliar o que faz um bom parlamentar, porque são vários os pontos de vista. Mas diz que o importante é que isso não impeça a construção de consensos.
14: O parlamento existe para dar voz às muitas e legítimas divergências em nossa sociedade, mas também para que não percamos de vista o nosso senso de fraternidade. A ideia de que o futuro de cada cidadão está atrelado ao de todos os outros.
13: Os vencedores do prêmio Congresso em Foco 2026 podem ser conhecidos na página do Congresso em Foco na internet. Da Rádio Câmara de Brasília, Silvia Munhato.
4: Trabalho.
1: Alexandre Guimarães, do MDB do Tocantins, apresentou o projeto que regulamenta as premiações em rodeios, festas do peão e eventos competitivos. A proposta obriga os organizadores a divulgar previamente os valores dos prêmios, as formas de pagamento e os critérios de distribuição.
8: Alexandre Guimarães alega que muitos participantes viajam, pagam inscrição e têm despesas com transporte e alimentação, e no final o prêmio não cobre os custos. Para ele, a medida promove mais segurança jurídica, fortalece a transparência nas relações e valoriza os profissionais do segmento.
1: Termina agora o jornal Câmara dos Deputados, produzido pela Rádio Câmara, com trabalhos técnicos de Wellington Teles e apresentação de Val Monteiro e Luciana Vieira. Uma boa noite para você.
8: A Voz do Brasil está de volta na segunda-feira. Boa noite e bom fim de semana.
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já já mais um dia. Aqui o Ramon Ramonzito chegando com todo mundo. Vamos que vamos. Até meia-noite começa. E é muito legal ter a sua audiência, ter a sua companhia no som da Clube, você de todo o Brasil, pra gente bater aquele papo sobre romantismo, sobre amor, sobre a enquete e você ganhando também os melhores presentes. Nesta hora tem panela elétrica de arroz Mondial, com capacidade para até 10 xícaras, acessório para cozimento a vapor. É muita praticidade para você no seu dia a dia. Participe o tempo todo aí, tá? Escreva com seu nome, a cidade que você escreveu, grava o seu áudio também no 0800-342-1055. A perguntinha tá muito boa também para você mandar o seu áudio e respondê-la até as 2. O que é mais importante, hein? Ser uma pessoa bonita por fora ou ter um coração bonito por dentro? O que realmente faz uma pessoa ser bonita? A aparência que encanta os olhos ou o coração que conquista a nossa vida? Comenta aí, vai. Vou repetir aqui. O que é mais importante, ser uma pessoa bonita por fora ou ter um coração bonito por dentro? Responda! 0800-342-1055. Nessa hora você vai ouvir Alicia Keys, Bruno Mars, Simply Red, Bill Medley, Jennifer Warners e muito mais no som da Clube. Os grandes clássicos internacionais você ouve na sua Clube. A gente começa com Christina Perry. 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

0: A Clube só toca música boa pra você, Bruno Mars e o tema da Paloma na noite da sua Clube. Bom demais, hein?
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0: Falando de amor com muita música, você seja bem-vindo, bem-vinda. Continue interagindo, participando aqui no 0800 da Clube. Daqui a pouco tem presente pra você. Já já tem panela de arroz elétrica Mondial. Boa sorte, grava o seu áudio respondendo a nossa enquete. Boa noite pra você, qual o seu nome?
2: É a Natália do Valparaíso.
0: Oi, Natália.
2: Tá na Clube, tá respondendo a enquete de hoje.
0: O que você pensa?
2: Claro que a pessoa que ela é bonita por fora chama atenção.
0: Chama.
2: Mas vocês são de dúvidas que quando a pessoa ela tem bons sentimentos, tem um coração bom, né? Ela
0: certo.
2: É muito mais bonita. Porque a beleza por fora, uma hora ela acaba. E coloca aí no sorteio, está na Clube, tá bom demais.
0: Obrigado, Natália, pela participação, pela audiência aqui no Som da Clube. Pra você que tá chegando agora na Clube, você de todo o Brasil. A perguntinha é a seguinte, hein? O que é mais importante? Ser uma pessoa bonita por fora ou ter um coração bonito por dentro? O que realmente faz uma pessoa ser bonita? A aparência que encanta os olhos ou o coração que conquista a nossa vida? Responde aí, 0800-342-1055. Mais músicas apaixonadas, apaixonantes, aqui na Clube. Especialmente para você que tá ligado

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0: na Clube tá bom demais. E Daido, thank you. Continue participando você o tempo todo.
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0: Vem que vem participar com a gente, ganhar presente, falar sobre a perguntinha, respondê-la até as duas. Mandar o seu beijo, o seu abraço, o seu alô. Você sabe também que o programa é muito romântico. Até as duas, muita música boa, músicas inesquecíveis. Até as duas, viu? Meia-noite tem um Puro Amor. Participe aí você também. Já já tem panela elétrica de presente. Mas um presente incrível, maravilhoso, que a sua clube libera pra você. Boa noite, ouvinte clube. Qual o seu nome?
2: Esmada, daqui de Varginha. É, em relação à enquete, eu acho que o que manda mesmo é o coração da pessoa, a bondade, o que fica. Ah. Porque o corpo uma hora vai, né?
0: Sim.
2: E o que fica vai ser o que a gente deixamos de bom para as pessoas.
0: Verdade.
2: Aqui no mundo, né? São as memórias e o que a gente fez de bom.
0: Maravilha.
2: Porque corpo bonito chama atenção, assim,
0: chama.
2: De primeiro momento.
0: Verdade.
2: Mas o que fica mesmo é o que a pessoa faz, né?
0: Uhum.
2: Então é isso.
0: Obrigado, viu, pela participação, pela audiência. O Brasil inteiro escreve pra clube, grava áudio também e curte as melhores de todos os tempos. Pink Floyd, Wish You Were Here.

0: música boa, atendendo a pedidos. John Lennon, Imagine. Pedrada essa, hein?
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0: E agora quem tá ganhando é você, Ana Clara Rodrigues de Miranda, Candangolândia, final do fone 1619. Ana Clara Rodrigues de Miranda, Candangolândia, moradora da Candangolândia, final do fone 1619, tá ganhando então a panela elétrica, viu, Ana? Se deu bem aqui no som da clube, continue você sempre participando para ganhar o seu presente nesta noite.
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0: Como é bom ter a sua audiência, ter a sua companhia. Vamos juntinhos aqui na Clube com muita música boa, músicas inesquecíveis. Você recordando o tempo todo aqui, falando de amor junto com a gente, junto com a Clube e participando o tempo todo também. Você de todo o Brasil. A Clube segue ao vivo via satélite. 0800-342-1055. Nesta hora tem o kit Super Frango e Boa para você garantir a resenha do jeito certo. Esse kit, gente, é completão. Todo mundo quer e todo mundo ganha aqui no Som da Clube. Sobre a pergunta é a seguinte: o que é mais importante para você? Ser uma pessoa bonita por fora ou por dentro? Aliás, ser uma pessoa bonita por fora ou ter um coração bonito por dentro? O que realmente faz uma pessoa ser bonita? A aparência que encanta os olhos das pessoas ou o coração que conquista a nossa vida? E aí? O que é mais importante, hein? Ser uma pessoa bonita por fora ou ter um coração bonito por dentro? Responda esta perguntinha até as duas. Fique à vontade no 0800-342-1055. Bora lá, que nessa hora vai ter Phil Collins, vai ter Lulu Santos, Air Supply, Chris The Burke, vai ter Mr. Mister, Adele, Commodores e muito mais no

0: Clube, a rádio oficial da música boa, clássico da música nacional, apenas mais uma de amor, Lulu Santos, mais uma que você curtiu aqui no Som da Clube. Continue participando, vamos que vamos, com muita música bonita, com seu presente aqui na Clube, sempre os melhores presentes para você. E é muito bom saber que você tá ouvindo a gente, saber que você tá trabalhando agora também na audiência da Clube, você que tá na sua casa descansando, trabalhou a semana inteira, sabadão, né? Tá chegando aí pra você descansar e ficar na audiência da Clube, domingão também e por aí vai, né? Bom demais. Cecília de Santo Antônio, boa noite, bem-vinda, comenta aí, vai.
1: Bom, sobre a enquete de você olha o corpo ou o coração.
0: E aí?
1: Muitos vão falar que é o coração, mas a primeira coisa que olham é o corpo.
0: Verdade.
1: E querem postar a estética, querem ver a estética, desfilar com a estética. Se uma pessoa, ela é boa de coração, é porque ela teve uma boa criação.
0: Verdade.
1: A mãe deu um bom ensinamento, o pai deu um bom ensinamento. Então a gente olha as atitudes pelo dia a dia. Eu olho o coração. Beijo. Boa noite pra galera de Santo Antônio.
0: Obrigado, viu, Cecília de Santo Antônio. Valeu pela audiência, pela participação. Grava o seu áudio também. Você de todo o Brasil, sintonizado, conectado na sua Clube e recordando bons momentos. Um alô aqui para Olivia Maria. Obrigado, viu? Escreveu aqui no 0800 da Clube. Escreva você também. Manda sua mensagem de áudio. Bom demais. Recordar bons tempos. Essa das boas, hein, também. Air Supply, making

0: som que toca você, fazendo você recordar de verdade. Daqui a pouco tem muito mais amor, mais carinho, mais paixão. Um alô aqui pro Alexandre, o Xandão. Alô, meu amigo Alexandre Xandão, do restaurante Vila Bacana, em Taguatinga Sul. Alô, Sargento Moisés, aquele abraço pra você. Alô, meu amigo Bruno, do Esquinão do Peixe. Alô, meu amigo Araújo. Valeu, pessoal.
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Branco e Boa, grava o seu áudio respondendo a nossa perguntinha: o que é mais importante na sua opinião, hein? Ser uma pessoa bonita por fora ou ter um coração bonito por dentro? Comenta aí. Commodores, Night Shift.

0: interagindo, participando aqui através do 0800-342-1055. Daqui a pouquinho tem o kit Super Frango e Boa. Esse kit é muito bom, muito legal. Vai ser todo seu, tá? Grava o seu áudio aí respondendo também a nossa perguntinha de hoje. Deixa eu mandar um abraço aqui pro melhor casal de Samambaia. É o Bruno. Alô, Bruno. Paga o suco, hein, Bruno? Melhor casal de Samambaia Norte, né, Bruno? Bruno e Vani Isidório. Obrigado, viu? Estão ligados na Clube Bruno e Vani Isidório. Valeu. Obrigado pela companhia, pela audiência também. Estão ouvindo as mais lindas músicas. Gravou seu áudio, foi? Chegou aqui. Boa noite pra você. Seu nome?
1: Aqui sua amiga Isabel, ligada com você na Samambaia.
0: Oi, Isabel, bem-vinda.
1: Respondendo aí. Ah. Olha, a beleza exterior chama atenção, faz bem aos olhos, mas a beleza interior é a que marca, é a que conquista e certo. É a que faz total diferença. Não adianta você ser bonito por fora e não ter respeito, não ter amor, não ter carisma, não cativar as pessoas. Aí a beleza vai embora, né? Então, a beleza interior sempre é a mais importante. Certo. Beijos, beijos, aqui é clube, tá na clube, tá bom demais.
0: Obrigado, viu? Isabel, mandou bem na mensagem. Boa noite também pra Marcelina, que tá ligada aqui no som da clube.

0: Rosas pra você. Heart, these rims. Bom demais, né? Mais uma pedrada aqui no Som da Clube.
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0: Kit Super Frango e Boa, quem tá ganhando? Guilherme Ferreira dos Santos, de Braslândia, final do fone 3434. Alô, alô, Guilherme Ferreira, tá se dando bem aqui na Clube. O Love Songs de volta domingo.

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0: E é bom demais começar mais um dia com você aqui na Clube Sabadou. Sábado 29 de agosto de 2026. É o fim de semana bom demais da Clube que tá começando para você participar, interagir, ganhar o seu presente e ouvir muita música boa na Clube 24 horas por dia. Brasil é agora, tá valendo 2 ingressos para você curtir o Maurício Manieri Tour Classics em Brasília, dia 5 de setembro, às 9:30 no Centro de Convenções Ulisses. Participe dessa promoção e se prepara para uma noite especial, tá cheia de romantismo, grandes sucessos e emoção com a Clube. Maurício Manieri canta demais, canta clássicos internacionais. O homem é bom, viu? Participe aí no 0800-342-1055, respondendo a seguinte pergunta: o que é mais importante, hein, na sua opinião? Ser uma pessoa bonita por fora ou ter um coração bonito por dentro? O que realmente faz uma pessoa ser bonita? A aparência que encanta os olhos ou o coração que conquista a nossa vida, conquista todo mundo? 0800-342-1055. Prepara o coração. Falando em coração, nessa hora tem James Arthur, Rihanna, Lady Gaga, Air Supply, Rio Speedwagon, Michael Bublé, Inexcess e muito mais. No som da Clube, pra começar o Por Amor, tem Bon Jovi. Always. Bom dia pra você.
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0: toca tudo o que você gosta de ouvir. Skank, Acima do Sol, no seu Por Amor, que vai até as duas nesse clima especial, começando mais um dia. Seja bem-vindo, bem-vinda aqui no Som da Clube. Grava o seu áudio respondendo a nossa perguntinha, tá bom? Bom dia pra você, ouvinte clube, responde aí, vai.
1: Sobre a enquete de hoje, eu acho que tá dentro da gente.
0: Ah.
1: O que tá por fora, uma hora acaba.
0: Beleza interior, né? Obrigado, Edson de Varginha, Minas Gerais. Bom dia para Margarete de Neves Paulista. Bom dia para você, Margarete. Obrigado pela audiência. Bom dia para Gessenite. E aí, Gessenite? Do Itapuã, tá com a gente também. Valeu pela companhia. Muito obrigado, tá? Participe você também através do 0800-342-1055. Tem mais músicas no Som da sua clube. Mas antes, no Prêmio da Hora, tem pra você dois ingressos pro show do Maurício Manieri, Tour Classics, em Brasília, dia 5 de setembro, no Centro de Convenções Ulisses. Vai ser bom demais e você vai por conta da sua clube. Combinado? Participe você também.

0: Clube, a rádio oficial da música boa, Rio Speedwagon, Can't Fight This Feeling Anymore, aqui no seu Por Amor, que segue ao vivo via satélite com muita música inesquecível, né? Tem muito mais pra você, até as duas, tá? Continue você participando aqui no 0800-342-1055. Você escreve com seu nome, a cidade onde você escreveu também, grava o seu áudio também, coloca o nome também na gravação, a cidade também, tá? Fica bem bonitinho. Bom demais ter a sua companhia, ter a sua audiência aqui no Sonzão da Clube. Ouvinte Clube, bom dia pra você. Sobre a enquete, comenta aí, vai.
1: O que importa é o que está dentro da gente, é o interior da pessoa. Se a pessoa é boa, se a pessoa é honesta e não exterior.
0: Entendi.
1: Meu nome é Juscelio Ximenes de Alcântara e Serra da Meruoca, Ceará, Brasil.
0: Valeu.
1: Tá na Clube, tá bom demais.
0: Mandou bem, obrigado pela audiência, pela participação. Grava o seu áudio também, tá? Fique à vontade pra soltar a sua voz aqui através do 0800-342-1055. Clássico da música internacional aqui na sua Clube, Michael Jackson, Human Nature.

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0: Bom demais, hein? Agora dois ingressos pro show do Maurício Manieri. Quem tá ganhando? Larissa Coelho Teixeira, de Águas Claras, final do fone 6311. Larissa Coelho Teixeira, de Águas Claras, final do fone 6311. Tá ganhando então dois ingressos aí pro showzaço do Maurício Manieri, Touro Classics, em Brasília, dia 5 de setembro, tá? No Centro de Convenções Ulisses. É show chique, viu, gente? Valeu, Larissa, se deu bem aqui na Clube. Continue você sempre participando pra ganhar o seu prêmio.
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na Clube tá bom demais. A Clube segue ao vivo via satélite para todo o Brasil neste sabadão. Sabadão na Clube. É o fim de semana bom demais. 29 de agosto de 2026. 1 e 1. Que legal ter a sua companhia, ter a sua audiência. No prêmio da hora tem churrasqueira elétrica Mondial para fazer aquele churrasco com os amigos. Ficou muito mais fácil, mais prático no dia a dia, né? Participa aí no 0800-342-1055 e continue também respondendo a enquete até as 2. O que é mais importante, hein, na sua opinião? Ser uma pessoa bonita por fora ou ter um coração bonito por dentro? O que realmente faz aí uma pessoa ser bonita? A aparência que encanta os olhos dos outros ou o coração que conquista as pessoas, a nossa vida? Fique à vontade. Nessa hora vai ter Cool and the Gang, vai ter Ana Carolina e Seu Jorge, vai ter Alphaville, Eros Ramazzotti, Legião Urbana, Bry Adams, Ricky Astley e, lógico, né? Muito mais. Segue a Clube também no Instagram, @ClubeFMBrasil. Vai também no site da Clube, clube.fm, para você ouvir a gente. Bom demais, hein? Feliz sábado no som da Clube.

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1: Que você gosta de ouvir, Ana Carolina e seu Jorge. É isso aí, mais uma. Gostou? Tem muito mais pra você. Até as duas. É o Por Amor, depois tem a Madrugada Viva, muita música linda também. Você vai ouvir aqui nesse dia que tá começando mais um sabadão, hein? Bom demais! Que legal ter você no sabadão aqui da Clube. Daqui a pouco tem churrasqueira elétrica Mondial de presente. Participa aí e boa sorte pra você. Bom dia, seu nome?
2: Eu falo Mauro Sérgio de Arujá, São Paulo.
1: E aí, Mauro?
2: Respondendo a enquete, com certeza. A beleza por dentro vale muito mais, né? A beleza interior.
1: Certo.
2: O que que adianta? Por fora é só embalagem. A embalagem com o tempo vai envelhecendo, né? Vai mudando tudo. Agora, verdade. O que é por dentro, não. Por dentro, quanto mais passa o tempo, melhor fica. Entendi. É isso aí, um grande abraço, tá na Clube, tá bom demais.
1: Valeu, Mauro, obrigado pela companhia de sempre, obrigado pela participação, pelo comentário também. Você pode fazer o comentário também sobre a nossa enquete, tá? 0800-342-1055. Tem mais músicas aqui no Por Amor da sua Clube. Nelly chegando, clássico internacional. Dilema, bom dia pra você.

0: tá bom demais. Legião Urbana, pais e filhos, aqui no Sabadão da sua Clube. Sabadou, hein? 29 de agosto de 2026. É o fim de semana bom demais. Que você tá chegando agora nele. Que você vai participar, vai ouvir muita música boa, vai ganhar prêmios também, os melhores presentes do Brasil aqui na Clube. É a rádio das grandes promoções, hein? Já já tem churrasqueira elétrica Mondial. Sobre a perguntinha, bom dia pra você, qual o seu nome?
1: Aqui é Maria de Castro, do Riacho Fundo 2.
0: Oi,
1: tô
0: Maria.
1: Ligada aqui, viu?
0: Bem-vinda.
1: Respondendo aí a perguntinha.
0: O que você acha?
1: Olha, é melhor um coração que ajuda as pessoas.
0: Certo.
1: Que tenta agradar.
0: Ah, é?
1: Sem pedir nada em troca.
0: Assim,
1: tipo o meu.
0: Legal.
1: Porque a Clube tá na Clube, tá bom demais.
0: Valeu, Maria de Castro, sempre com a gente, sempre na audiência da Clube. Aproveita, segue a Clube aí no Instagram, @ClubeFMBrasil. Você fica sabendo de tudo que rola, notícias dos famosos, empregos, concursos e promoções, tá? Vai no site da Clube também, clube.fm. A inesquecível Bonnie Tyler, Total Eclipse of the Heart.

0: sabadão da sua Clube. Bom demais sempre ter você aqui, a sua audiência, a sua companhia. Ricardo de Porto de Galinhas, comenta aí, vai.
1: Respondendo a enquete de hoje, ah, eu acredito que por fora a beleza ela chama a atenção.
0: Ah, é?
1: Mas é por dentro que a pessoa conquista e permanece.
0: Verdade, verdade.
1: Então, pra mim, ah, o mais importante é ser bonito por dentro, porque boa, a aparência muda.
0: É isso aí.
1: Mas caráter, coração e atitude, né, mostra quem você realmente é.
0: Certo.
1: É o que eu penso. Tá na clube, tá bom demais.
0: Valeu, Ricardo.
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0: E agora a churrasqueira elétrica Monde é quem tá ganhando. Rafaela Cardoso de Brito, de Samambaia, final do fone 3726. Aí, Rafaela, tá se dando bem. Churrasqueira elétrica é toda sua, tá? Obrigado pela companhia de todo mundo, pela audiência. Feliz sabadão pra você. Na sequência, o André te faz companhia com a enquete, com os prêmios, só com música boa também, aqui no Sabadão da Clube. Fim de semana bom demais, hein? A gente se fala às 10 da noite, na segunda-feira, aqui na Clube. Mariah Carey.

E você participa com a gente também através do 0800-342-1055. É a madrugada mais premiada do Brasil e te fazer companhia sempre é muito bom. Você que tá no seu trabalho aí, né? Mais um plantão indo pra conta, muita gente levando a clube de carona, né? Você que tá aí de casa, de boa, descansando, só curtindo as melhores músicas, muita gente amando, aquela galera que volta, né, da baladinha de sexta-feira, ouvindo a clube. Muito obrigado pela companhia, pelo carinho com a gente, tá bom? Manda sua mensagem que hoje nós vamos bater um papo e falar a respeito de pessoas que sentem a nossa falta, né? Tem gente que faz parte da nossa rotina sem que a gente perceba. Sabia disso? Tem gente que faz parte, é. E talvez você descubra quem realmente sente a sua falta quando você simplesmente desaparece por um fim de semana. Eu quero saber o seguinte, ó, se você sumisse do seu WhatsApp nesse fim de semana, ficasse totalmente offline, quem seria a primeira pessoa a sentir sua falta? Tem alguém que sentiria sua falta? Se você ficasse fora do WhatsApp esse fim de semana, quem realmente percebe quando você não aparece? Tem alguém? Quem seria essa pessoa? Conta aí pra gente, vai, manda sua mensagem no 0800-342-1055. Finalzinho da hora tem aquela caixa de som Mondial Connect Party pra você curtir a clube em todos os lugares. É bom demais pra você fazer aquela festinha, né? Curtir aquele sonzinho bacana. Tá querendo? Então manda sua mensagem, grava seu áudio, tô te esperando. Pra começar tem Roxette, bom dia!

0: Todo bom fim de semana, bom demais ter você aqui na Clube.
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0: Chega junto, participa também, manda sua mensagem pra gente. Daqui a pouquinho tem presente, caixa de som Mondial, Connect Party, pra você fazer a festa, hein? Hã? Bom demais, não é? Tá querendo? 0800-342-1055. Eu quero saber se você sumisse do WhatsApp no fim de semana. E aí, quem sentiria a sua falta? Qual seria aquela pessoa que iria atrás de você, né? Que realmente ia sentir a sua falta. Tem alguém aí que perceberia, né? O seu sumiço?

0: Ricardo, a Fernanda e a Mirella. E aí, Rafa?
1: É um brother meu, o nome dele é Valdemir. Todo final de semana a gente marca pra tomar uma, pra fazer um churrasquinho. Se eu sumir um final de semana aí, com certeza ele sente falta, hein?
0: Tá.
1: Quero mandar um beijão pro meu filhão Apolo. E aqui é clube, tá na clube, tá bom demais.
0: Ô, Rafa, quando a gente tem um amigo desses aí, cara, realmente, né? Não esquece não, vai atrás mesmo. Valeu, grande abraço, na clube, Maná, Vivi Sinair, pra você. Um ótimo sabadão, bom dia.

Let It Track, pra gente recordar, matar saudades, começar muito bem o dia, né? Vamos falar de futebol, Campeonato Brasileiro, hoje tem às 6:30 PM, Atlético Mineiro e Vitória, às 20:00 PM tem São Paulo e Bragantino, às 9:20 Vasco da Gama e Cruzeiro, amanhã, às 11:00 AM, tem Atlético Paranaense e Fluminense, às 16:00 PM, Flamengo e Botafogo, às 16:00 PM também se enfrentam Corinthians e Santos, às 18:30 AM, tem Mirassol e Palmeiras, às 18:30

0: 3242-1055. Hoje nós estamos conversando, trocando uma ideia e falando a respeito, né? De pessoas que se preocupam com a gente, que sentem a nossa falta. Eu quero saber se de repente você sumisse, né? Do WhatsApp no fim de semana. Quem seria a primeira pessoa a sentir sua falta? Tem alguém que sentiria sua falta? Hã? Conta aí pra gente, grava seu áudio, manda pra clube. Luziane, quem tá curtindo é o Jovens. A Patrícia também tá por lá, Porto de Galinhas tá o Ricardo. E você, onde você está ouvindo, curtindo a clube, já aproveita, manda sua mensagem também. E aí, quem realmente percebe quando a gente desaparece, some? Conta aí pra gente. Oi, Cecília.
1: Oi, Andrezinho. Bom, se eu ficar um final de semana sumida, com certeza quem me manda mensagem é a minha irmã.
0: A sua irmã?
1: É irmã mesmo, a Aline Reis. Inclusive, um beijão pra ela, te amo muito. Minha, viu? Viu, minha irmã? Tá na clube? Tá bom demais.
0: Valeu, beijo pra você. Obrigado pela companhia, viu? Valeu pela mensagem. Participa também, manda sua mensagem pra gente. Tô esperando você por aqui. Fica à vontade, participa, pede a sua música, manda o seu alô. E claro, tem presente esperando você, tá bom? 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

0: o Cláudio, a Renata e também a Isabela. Daqui a pouquinho, olha que presente legal esperando por você. Caixa de som Mondial, Connect Party, presentão, hein? Pra você curtir a clube em todos os lugares, é bom demais. Final de semana chegou, imagina se você sumisse do WhatsApp. Eu quero saber quem seria a primeira pessoa, né, a sentir sua falta. Quem sentiria sua falta se você ficasse offline, sumisse do WhatsApp? Alguém iria sentir a sua falta? Conta aí pra gente, tem aquele amigo, aquela amiga, aquela pessoa que você sempre manda um bom dia, ou aquele grupo que você sempre participa, tem alguém ali que sentiria sua falta? Então conta aí pra gente, grava seu áudio, manda pra clube no 0800-342-1055. Bom dia.
1: Bom dia, André, aqui é a Patrícia. E se eu ficasse em off no final de semana, quem sentiria minha falta? Ah, com certeza minhas três filhas.
0: Ah, é?
1: Elas nem procurariam, nem que seja pra me perturbar. Elas sentiriam minha falta, com certeza. Aqui é clube, tá na clube, tá hoje, mas...
0: E tem aquele amigo também, né, que só percebe que você sumiu quando precisa de alguma coisa. Conta aí pra gente, grava seu áudio, fica à vontade. Spice Girls, Viva Forever, bom dia, bom sábado pra você.

0: Demais. A rádio oficial da música boa, esse é o James Blunt, Carry Home, pra você um ótimo dia ouvindo, curtindo a Clube, chegou aquela hora boa demais de faturar presente.
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0: Esse de som Mondial a Connect Party, quem tá levando é o Guilherme Souza Antunes, Água Quente, final do telefone do Guilherme é o 6260.

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Adele, set the fire to the rain. 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

mensagem, você que participa com a gente, né? Tá aí no seu trabalho, ouvindo a Clube, seja muito bem-vindo. Você que leva a gente de carona no Tapetão Preto, boa rodagem, obrigado pela companhia. Muita gente também em casa, de boa, né? Curtindo esse comecinho de sabadão, participa através do 0800-342-1055, é o nosso WhatsApp para todo o Brasil. Nós estamos por aqui trocando uma ideia, falando a respeito do WhatsApp, né? Imagina se você sumisse do WhatsApp esse fim de semana, desaparecesse, ficasse offline. Quem sentiria sua falta? Tem alguém que fala com você todos os dias, que manda aquele oi, que manda aquele bom dia, que conversa com você, que sentiria sua falta facilmente? Conta aí pra gente, porque é o seguinte, ó, no final dessa hora tem par de ingressos pra você curtir Zé Neto e Cristiano, 15 anos, o maior show da nossa história vai acontecer na Arena Mané Garrincha e a Clube vai te colocar com acompanhante. É bom demais, hein? Tá querendo? Então participa, manda a sua mensagem. Bora fazer aquela viagem no tempo do jeito que a gente gosta, né? Recordar esse grande clássico com Hurt. Alon, bom dia!

0: Zetan, essa foi o tema do filme Armagedon e é bom demais relembrar, matar saudades aqui na Clube.
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0: Chega junto também, manda sua mensagem pra gente, rola aquele alôzão especial, né? Ceilândia, quem tá curtindo é o Marcos, a Adriana, também a Lívia, no Gama tá o Ricardo, a Fernanda, a Mirella, Pirassununga, a Zezé sempre ligadinha curtindo a gente. Pirassununga não, errei aqui, Zezé, Jaboticabal, né? Beijão pra você, obrigado pelo carinho, sempre curtindo a Clube. E você, onde você está ouvindo a Clube também, já aproveita pra mandar sua mensagem, tá bom? No finalzinho dessa hora tem par de ingressos pra você curtir o evento do ano, hein? Zé Neto e Cristiano, 15 anos, o maior show da história vai ser na Arena Mané Garrincha e a Clube te coloca nessa com acompanhante, vai ser bom demais. E aí, se você sumisse do WhatsApp no fim de semana, desaparecesse, né? Ficasse offline, quem iria sentir sua falta? Quem realmente percebe quando você não aparece? Tem alguém que sentiria sua falta se você ficasse offline? Hã? Conta aí pra gente. Ô Vanderlei, bom dia.
2: Bom dia, André. Sobre essa enquete, André, com certeza quem sentiu falta era minha mãe.
0: Sua mãe, aí.
2: Pena que ela não tá entre nós. Mas aí a segunda opção era a minha primeira dama.
0: Oh.
2: André, me bota um sorteio aí. Se tá na Clube, tá bom demais.
0: Abraço, Vanderlei, na Clube, Mariah Carey.

você um ótimo dia, bom demais ter você sempre aqui na Clube com a gente. Começa o dia com música boa, com presentes e com informações também. Gente, a bandeira tarifária de setembro será amarela, anunciou a Agência Nacional de Energia Elétrica, ANEEL. Isso representa um adicional de R$1,88 a cada 100 kWh de consumo. A tarifa adicional está sendo aplicada desde maio. A bandeira tarifária sinaliza ao consumidor os custos reais da geração de energia no país. Quando a geração fica mais cara, a cobrança extra é aplicada automaticamente nas contas. Outra

0: par de ingressos pra você curtir. 15 anos de Zé Neto e Cristiano, maior show da história, hein? E a Clube te coloca nessa. Corre aí, ó, 0800-342-1055. Ainda dá tempo. Estamos no fim de semana e eu quero saber se de repente você desse aquela sumidinha do WhatsApp no fim de semana. Desaparecesse do WhatsApp, ficasse offline, né? Quem seria a primeira pessoa a sentir sua falta? Quem realmente percebe quando você não aparece? Tem alguém pra você compartilhar aí? Então conta pra gente, ô Isabel.
1: Olha, se eu ficasse sumida no fim de semana, sem dúvida, minhas irmãs seriam as primeiras a me perturbar, a perguntar o que é que aconteceu. E também as outras três mosqueteiras do grupo particular que eu tenho aqui, elas com certeza, a Lute, a Caroline e a Mara. As minhas amigas iriam sentir francamente a minha falta.
0: Que legal.
1: É isso aí, beijos, beijos, aqui é Clube, tá na Clube, tá bom demais.

0: Música boa, Toto. Over for you. Pra você um excelente dia. Bom demais ter você sempre aqui na Clube, participando com a gente, mandando a sua mensagem.
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0: No Paranoá, Tatamires, Península Norte, o Nunes, Samambaia Norte, o Belchior, Anápolis, o nosso companheiro Newton, Campos Altos, o Fabrício, Três Corações, a Marcinha, em Pinda, tá Crista de férias de boa, né? Só curtindo a gente, que delícia. Parnamirinho Jailson, e você? Onde você está ouvindo a Clube, já aproveita também, manda a sua mensagem pra gente, finalzinho da hora tá chegando, já já par de ingressos pra você curtir. Zé Neto e Cristiano, 15 anos, hein? É o maior show da história, vai acontecer na Arena Mané Garrincha e a Clube te coloca nessa com acompanhante, é bom demais. E aí, você tá querendo ir nessa? Então participa aí. De repente, se você sumisse no fim de semana, né? Ficasse offline ali no WhatsApp, sumisse do WhatsApp, quem sentiria a sua falta? Qual seria a primeira pessoa, né, que ia perceber que você não apareceu? Tem alguém? Conta aí pra gente então, grava seu áudio, manda pra Clube. Olá, Ilane, no seu caso aí, bom dia.
2: Bom dia, André. Se eu desaparecesse no final de semana ou então qualquer outro dia, a minha sobrinha com certeza sentiria falta de mim, porque ela me manda mensagem todo dia.
0: Que legal.
2: Inclusive, quero mandar um abraço pra ela. Um beijão, Doninha, te amo.
0: Valeu, beijo pra você também. Andy Lennox, why?

0: essa clássica do Roupa Nova, seguindo o trem azul. Bora faturar aquele presentão. Tá esperando, né?
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0: São dois ingressos para os 15 anos de Zé Neto e Cristiano, o maior show da história que vai acontecer na Arena Mané Garrincha. Quem está levando este par de ingressos é a Cecília Barbosa Maciel do Varjão. O final do telefone da Cecília é o 2653. Cecília, se deu bem demais, parabéns.
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Brasil. Eu sou o André, tamo junto aqui na Clube, começando mais um dia. Você participa com a gente, manda sua mensagem, é bom demais receber você por aqui através do 0800-342-1055. Esse é o nosso WhatsApp, tá bom? Manda sua mensagem. Nós estamos trocando uma ideia hoje, batendo aquele papo e falando a respeito de pessoas, né, que sentem a nossa falta. Imagina se você hoje deixasse o WhatsApp de lado, ficasse offline no WhatsApp, não aparecesse. Quem sentiria a sua falta? Tem alguém que você troca uma ideia todo dia, aquela pessoa que você manda um bom dia, manda um boa tarde, manda um boa noite. Tem alguém que sentiria fácil a sua falta aí? Conta pra gente então, grava seu áudio, manda pra Clube. Quem percebe quando a gente não tá presente? Sempre tem uma pessoa especial, não tem? Então diz aí quem é essa pessoa, tá bom? Grava seu áudio, manda pra Clube. No final dessa hora, olha que legal, tem par de ingressos pra você curtir o show do Maurício Manieri. É o Tour Classics que vai rolar dia 5, hein? Dia 5 agora, no Centro de Convenções Ulisses Guimarães. E você vai curtir com o acompanhante. Esse show é bacana, é romântico. Dá pra você curtir abraçadinho com o mozão, hein? Tá querendo? Então manda sua mensagem. Tô te esperando na Clube Robin Gable.

0: Camacho, tá o Júlio. E você, tá levantando agora, se preparando para esse sabadão? Aproveita, manda sua mensagem pra gente já já. Par de ingressos para você curtir. Maurício Manieri Tour Classics em Brasília, dia 5, hein? No Centro de Convenções Ulisses Guimarães. Você vai curtir com acompanhante. Então manda sua mensagem para clube 0800-342-1055. Imagina se você sumisse do WhatsApp no fim de semana. Quem seria a primeira pessoa a sentir a sua falta? Tem alguém aí que sentiria a sua falta? Então conta aí pra gente. Ô Douglas, e no seu caso, rapaz?
1: Quem sentiria a minha falta se eu não estivesse no WhatsApp seria minha mãe.
0: Sua mãe.
1: A gente conversa toda semana, todo dia, na verdade. Se eu ficasse offline, a primeira pessoa que ia sentir minha falta seria ela. Curtindo uma música e tomando uma cerveja. Um abraço, bom sábado a todos. Tá na clube, tá bom demais.
0: Valeu, abraço, Douglas.

0: Gente, o IBGE divulgou novos números sobre a população brasileira. Algumas capitais crescem acima da média do país, outras estão encolhendo, hein? Entre as capitais, Boa Vista e Florianópolis foram as que mais cresceram entre 2025 e 2026. Já Salvador e Natal foram as que mais encolheram. Juntando todo mundo do Brasil, agora somos 214.211.951 brasileiros. 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Se você ainda não segue a gente, bora seguir, vai lá.
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0: Você que tá levantando agora, seja muito bem-vindo aqui na Clube. Aproveita para mandar sua mensagem pra gente também. Daqui a pouquinho tem para você par de ingressos para curtir Maurício Manieri Tour Classics, dia 5, hein? No Centro de Convenções Ulisses Guimarães, você vai curtir com o acompanhante, vai ser bom demais. Já aproveita aí para você gravar seu áudio, mandar sua mensagem pra gente também. Hoje nós estamos trocando uma ideia e falando a respeito de pessoas que se preocupam com a gente, né? Eu quero saber se de repente você sumisse do WhatsApp no fim de semana. Quem seria a primeira pessoa a sentir sua falta? Alguém sentiria sua falta se você ficasse offline? Quem é essa pessoa? Conta aí pra gente, manda sua mensagem, tá bom? Vicente Pires, bom dia pro Alexandre, pra Priscila, pra Juliana, para Noá, quem tá curtindo é o Wellington, a Andréia e também a Débora. E você, tá começando o dia onde? Já conta aí pra gente também. Ô, Fabrício, e no seu caso aí, rapaz, tem alguém que sentiria sua falta se você ficasse offline no WhatsApp? Bom dia.
2: Bom dia, Clube. Bom dia, André. Ué, são dois amigos, viu? Que aí, ó, sempre quando eu ou eles, assim, ó, quem acorda primeiro, sempre manda uma mensagem de bom dia, assim, ó, uma mensagem bem animada, sabe?
0: Legal,
2: para
0: legal
2: amanhecer o dia bem animado. Tá na Clube, tá bom?

0: mais um dia, que seja um sabadão excelente aí na sua vida. Vai trabalhar, vai ficar de boa, conta aí pra gente, vai. Manda sua mensagem no 0800-342-1055. Nosso bate-papo de hoje é a respeito daquela sumidinha do WhatsApp. Se você sumisse do WhatsApp hoje, passasse o fim de semana offline, quem realmente sentiria a sua falta? Tem alguma pessoa que, se você não tiver online, não mandar um bom dia ali, um boa tarde, um boa noite, vai sentir a sua falta? Tem? Quem é essa pessoa? Compartilha aí com a gente. Manda sua mensagem. Oi, Rô, bom dia.
1: E André, bom dia. Ah, se eu sumir do WhatsApp, a primeira pessoa que vai se preocupar demais e ver que eu tô muito sumido é a minha irmã.
0: A sua irmã?
1: Se eu sumir, a minha irmã já quer saber também o que aconteceu, como que eu tô. Tá na clube? Tá bom demais.

0: Chegou a hora de faturar presente, hein?
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0: Par de ingressos pra curtir Maurício Manieri, dia 5, hein? Vai ser no Centro de Convenções Ulisses Guimarães, um grande show. Quem tá levando esse par de ingressos é a Tamires Oliveira da Silva, Planaltina. Final do telefone dela é o 2797. Ô Tamires, parabéns, hein? Se deu muito bem na Clube, vai curtir com acompanhante, é bom demais.
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começar mais um dia junto com a gente, mais um fim de semana. Estamos no sabadão, hein? Dia 29. Eu sou André, tô junto com você aqui na Clube, começando mais um dia. Que seja um dia incrível, cheio de coisas boas, tá bom? Dia 29 de agosto, caminhando pro finalzinho do mês. Você pode participar aqui na Clube também, mandar sua mensagem pra gente. Você sabe que a gente ama, adora te presentear, né? No finalzinho dessa hora, tem aquele kit super frango e boa que é delicioso. Ajuda no lanche da criançada, no churrasco do fim de semana. Vem tanta coisa boa.

0: aí, você tá querendo? Então participa, tá?
1: Diz aí, clube!
0: Bate-papo de hoje, eu quero saber se de repente você ficasse offline no WhatsApp, você desse aquela sumidinha, não aparecesse nesse fim de semana no WhatsApp, não mandasse bom dia pra ninguém. Quem sentiria a sua falta? Se você sumisse do WhatsApp no fim de semana, quem seria a primeira pessoa a sentir sua falta? Conta aí pra gente, vai e manda sua mensagem. Alejandro Sanz, coração partido!

0: falta. Que pessoa é essa? Compartilha aí com a gente, vai, manda sua mensagem. Bom dia, Vanderlei.
1: Bom dia, Clube FM. Se eu sumisse do zap e eu estivesse em casa, a primeira pessoa que ia sentir minha falta seria minha mãe.
0: A mãe.
1: Depois seria minhas irmãs, depois meus irmãos. Agora, se eu estivesse fora de casa, como sou casado, seria minha esposa.
0: Ah, entendi.
1: Bom dia, Clube, bom dia pra todos.
0: Valeu, grande abraço na Clube Berlim. Take

0: Rádio Oficial da Música Boa, Eric Clapton, Tears in Heaven. Para você um ótimo dia, 5:34. Clube Online. Estudantes de uma escola pública de Santa Luzia, na Grande BH, são suspeitos de clonar aplicativos de banco e realizar Pix falsos para comprar salgados em uma lanchonete da instituição. Segundo a Guarda Municipal, 13 alunos participaram do golpe e o prejuízo chega a R$7.000. De acordo com a guarda, o golpe era aplicado desde maio deste ano. Os adolescentes iam até a lanchonete que funciona dentro da escola e compravam vários alimentos, como salgados, refrigerantes, realizando pagamentos em Pix. Durante as compras, ainda apresentavam os comprovantes da transação. Que coisa, hein? Outras informações você pode conferir também no site da Clube, clube.fm. Participa também, manda sua mensagem. Tô esperando você por aqui, tá bom? Você que tá começando o dia com a Clube, manda aí, ó, 0800-342-1055. Já tem aquele kit super frango e boa. Águas Lindas, quem tá ouvindo é o Diego, a Kátia e também a Rebeca. Núcleo Bandeirante, bom dia pro Gustavo, pra Eliane e pra Mariana. E eu quero saber de você se você de repente sumisse do WhatsApp nesse fim de semana. Quem sentiria a sua falta, hein? Tem alguém aí especial que de repente poderia sentir a sua falta? Conta aí pra gente. Bom dia, Valdir.
1: Bom dia, meu amigo André. Ah, tem um amigo, parceiro, que chama André da Rádio Clube.
0: Ah, é, rapaz?
1: Quando eu entro em contato com ele, sinto a falta dele, como ele deve sentir a minha também.
0: Com certeza.
1: Tá na Clube, tá bom demais.
0: E eu sinto mesmo e mando mensagem. Valeu, Valdir. Nico Rezende, esquece bem.

0: A Sandra, também a Vitória, a Varginha, tá o Marcelo, a Roseli e a Maiara. Imagina só, finalzão de semana tá aí e de repente você chega no fim de semana e some do WhatsApp, desaparece, né? Fica offline. Se você sumisse do WhatsApp no fim de semana, quem seria a primeira pessoa que sentiria sua falta? Tem alguém que sentiria muito a sua falta? Conta aí pra gente, grava seu áudio, manda pra clube no final da hora. Claro que rola aquele presente, né? Tem o kit Super Frango e Boa, que ajuda no lanche da criançada, ajuda também naquele churrasquinho do fim de semana. Gente, é bom demais. E aí, quem sentiria sua falta? Bom dia, Valdinei, conta pra gente.
1: Bom dia, André, bom dia a todos. Com certeza minha mãe. Minha mãe, rapaz, já acorda perguntando por mim: meu filho, você tá onde? Onde você tá? E se eu não mando mensagem,
0: isso é bom.
1: Ela fica agoniada. Então, minha mãezinha, mãe, te amo. Tá na clube, tá bom demais.

0: Clube está bom demais. A rádio oficial da música boa, Poyang, Every Time You Go Away. Chegou a hora de faturar aquele presentão na Clube, né? Sempre é muito bom começar o dia se dando bem.
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0: Gente, é o kit Super Frango e boa pra dar aquela força no churrasquinho do fim de semana. Quem está levando esse super presente da Clube é o Vanderlei Guedes, Valparaíso. Final do telefone do Vanderlei Guedes é o 1012. Ô, Vanderlei, esse kit é completão, viu? Parabéns, aproveite bastante, viu, rapaz?
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22: Ave Maria, cheia de graça, o Senhor é convosco. Bendita sois vós entre as mulheres. Bendito é o fruto do vosso ventre, Jesus. Santa Maria, Mãe de Deus, rogai por nós, pecadores, agora e na hora de nossa morte. Amém. E que desça sobre você, sobre o nosso Brasil, sobre nossas famílias, a bênção do Deus Todo-Poderoso, Pai, o Filho e o Espírito Santo. Amém.
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0: 6:16, bom dia pra você.
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0: Daqui a pouquinho tem o kit Três Corações, presente da Clube. Esse kit é completo, acompanha aquele flocão de milho, canjica, pipoca, chocolate quente, barra de cereal, vai aquele café extra forte, suco, sachês, cappuccinos. Gente, é bom demais, hein? Tá querendo, né? Esse presente da Clube vai fazer diferença aí pra você, vai te ajudar, ajuda, né? Então manda sua mensagem aí pra gente, tá bom? Finalzinho da hora vai rolar esse super kit. Quem tá ouvindo, curtindo a Clube nesse comecinho de sabadão, ouvindo sempre Águas Claras, tá o Fábio, a Lucilene, também a Bruna, no Cruzeiro. Um abraço pro Felipe, Sol Nascente, a Marta, Paranoá, Régia, levando a Clube de carona, Rio Preto, Taubenê. E hoje nós estamos batendo um papo e falando sobre pessoas, né, que lembram da gente. Eu quero saber se você de repente sumisse do seu WhatsApp nesse fim de semana, desaparecesse, quem seria a primeira pessoa que iria sentir sua falta, né? Tem alguém que sentiria sua falta, aquela pessoa que você conversa todo dia, que você manda um oi, manda um bom dia, um boa tarde, tem alguém aí? Então conta pra gente, bom dia.
2: Bom dia, André, bom dia, Clube. Se eu ficasse offline no WhatsApp, o primeiro que sentiria minha falta eram duas pessoas: meu filho, Arthur, e o meu companheiro. Tá bom, André? Tá na Clube? Tá bom demais. Me coloquei na promoção.
0: Opa, pode deixar, Alex. Abração pra você. Bom sábado, Bruno Mars.

0: 22 pontos e na lanterna do campeonato tem a Chapecoense com 14 pontos. Outras informações também você pode conferir no site da Clube, clube.fm. E você manda sua mensagem pra gente, daqui a pouquinho tem o kit 3 corações. Olha que bacana, hein? Esse kit é completaço, ajuda e ajuda muito. E se você desaparecesse, sumisse do WhatsApp no fim de semana, quem sentiria a sua falta? Quem seria a pessoa, né, que iria atrás de você? Tem alguma pessoa que você conversa todos os dias? Conta aí pra gente. Ô Alisson, no seu caso, rapaz, quem seria?
1: Ah, se eu sumisse do WhatsApp no final de semana, quem sentiria falta de mim seria minha esposa, estou desejando um bom dia
0: aí,
1: e me desejando um bom trabalho, e o pessoal do grupo que eu rodo, o grupo da Asa Sul, entregadores da Asa Sul. Todo dia o senhor manda um bom dia. Cadê o Alice? Cadê o Alice? Põe na promoção aí desse kit 3 corações de café, porque tá na clube, tá bom demais.
0: Valeu, Alisson. Um abraço pra você, Sandy Júnior.

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0: Terminal. Pra você um ótimo dia ouvindo o Curtindo a Clube.
1: Clube, bom dia.
0: Aproveita também pra mandar sua mensagem pra gente no 0800-342-1055. Tá chegando a hora daqui a pouquinho. Tem aquele kit 3 corações delicioso.

0: sentiria muito a sua falta, hein? Conta aí pra gente, grava seu áudio, manda pra clube, tô esperando você por aqui. Bom dia, Luciano.
1: É, bom dia. Pessoa que sentiria muito a minha falta seria minha mãe.
0: A sua mãe?
1: Até porque todos os finais de semana eu faço questão de almoçar com ela. Então eu acredito que se eu me ausentasse, com certeza ela mandaria mensagem, me ligasse, saberia o meu paradeiro.
0: Aí, ó, que legal, que bacana. Forte abraço pra você. Na clube chegando, Suzane Vega Luca. Um ótimo sabadão.

0: e barra de cereal, café extra forte, suquinho, vai sachês de cappuccino e power. Já pensou esse kit aí na sua casa? Quem pode pular de alegria é o Alisson Lima da Silva, São Sebastião. É, Alisson! Final do telefone, 2014, rapaz, se deu bem demais, hein? Começou o sabadão com o pé direito, aproveite bastante o seu dia, curta muito, daqui a pouquinho depois do intervalo, tem um horário eleitoral gratuito e você continua ouvindo a Clube normalmente pela Alexa, pelo nosso site e também pelo aplicativo Clube, tá bom? Curta bastante seu fim de semana, a gente volta a se falar na segunda, fique todos com Deus, um super beijo e até lá, valeu!
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Rádio Oficial da Música Boa, Zeneto e Cristiano, estado decadente. Falar em Zeneto e Cristiano, já garantiu sua vaga pro encontro marcado clube? Ei, é um showzaço especialmente pra você, ouvinte clube. Deixa pra depois não, garante logo, hein? Clube! Olha, um projeto de lei protocolado na Câmara dos Deputados propõe garantir transporte público gratuito para todos os participantes do Enem Nacional do Ensino Médio, né? O exame, o Enem, no caso, nos dias de prova. A proposta de autoria da deputada federal Jandira Fegali prevê que a União pague integralmente pelos custos da medida. O projeto de lei 5072/2026, chamado de Passe Enem, busca resolver um dos principais obstáculos para os estudantes: o custo do deslocamento. Muitos candidatos precisam viajar por longas distâncias dentro das cidades, utilizando várias passagens para chegar ao local do exame. Segundo um levantamento realizado pela União Brasileira de Estudantes Secundarista, UBS, em 2024, cerca de 48% dos inscritos faltaram aos dias de prova por dificuldades financeiras para pagar o transporte. Bacana a medida, né? Tomara que passe. Para mais informações, acesse clube.fm. Enquanto isso, a

0: hoje, no caso, eu, quando parar de trabalhar, vou ficar em casa descansando um pouco, tomando uma cervejinha de leve com a minha esposa, Natália.
1: Entendi.
0: E ouvir a melhor rádio Brasil, a Clube FM.
1: Aí.
0: Olha como fez aí, tá na Clube, tá bom demais.
1: Gostei, gostei, gostei, gostei. Essa ficou boa. Agora na Clube tem Ferg, Big Girls Don't Cry, tá na Clube, tá bom demais.

0: Klete, Romário, opa, cadê eu? Tá na clube. 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
2: Aqui é o João Sebastião. Hoje meu programa também, meu. Hoje vai ser um dia que tô em casa, né? Vai ser treinamento, vou correr, mais tarde vou pra igreja.
0: Entendi.
2: Hoje vai ser meu dia maravilhoso, se Deus quiser.
0: Ouvir
2: na clube também.
0: Tá certo.
2: Bom demais.
0: Tá certo.
2: Quem tá na clube tá bom demais. Valeu, tamo junto. Sempre.
0: Aê, João! Já que você vai descansar, vai ficar tranquilo, eu vou de presente. 4 ingressos de cinema para a rede Kinoplex, mais um presentaço da Clube pra você. Enquanto isso, a gente continua de música boa, é sua participação direta. Daqui a pouquinho, ventilador pra você, presente Mondial. E é claro, muitos mais presentes. Agora ele, o embaixador Gustavo Lima na Clube.

0: Rádio Oficial da Música Boa. Ela, Marília Mendonça, matando saudade, deprê, coisa boa. Coisa boa também, hora de presente pra você.
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0: Claro que tem, saiu de presente ventilador Mondial com repelente, coisa boa. Saiu de presente para Leonardo Alves Correia do Parque Way. Final de telefone 4596, por aqui sempre tem presente, viu?
1: Comemore!
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Olha, o mercado de trabalho brasileiro encerrou o período até julho com resultados positivos. O desemprego recuou e o número de trabalhadores com carteira assinada atingiu nível recorde, segundo dados do Instituto Brasileiro de Geografia e Estatística, o IBGE. Os números apontam para um cenário de maior geração de oportunidades e reforçam aí a recuperação do emprego formal no país. Para quem está em busca de trabalho de maior estabilidade financeira, o avanço da ocupação com carteira assinada representa uma notícia importante. Além da possibilidade de conseguir uma vaga, o emprego formal garante aí acesso

0: bom demais.
1: Você ficar com quem você quiser, não tem.

Red Bull Bragantino, 21:20 Vasco e Cruzeiro, tá? Já amanhã, domingo, opa, o dia reserva os maiores clássicos regionais da rodada nacional. Às 11 horas tem Atlético Paranaense e Fluminense, às 16 horas Flamengo e Botafogo, clássico carioca. Às 16 horas também Corinthians e Santos, que é um clássico alvinegro. Às 18:30 Grêmio e Chapecoense

0: Vamos em frente então, enquanto isso a clube quer saber qual o seu plano para este sábado e para esse domingo. É passear, é maratonar, é fazer uma faxina? Conta pra clube, a clube quer saber. Oi, bom dia.
1: Bom dia, clube. Olá, Marquinhos. Excelente sábado pra você, que é rédea do Paranoá.
0: Pra você
1: e
0: também.
1: E hoje, a minha programação é passar no salão, dar um tapa no cabelo, olha, ficar maravilhosa.
0: Bacana, hein?
1: Pra amanhã comemorar o aniversário da minha caçulinha, oi, Mirelle.
0: Legal.
1: 24 aninhos.
0: Parabéns.
1: Um beijo pra você, que é clube, tá na clube, tá bom demais.
0: Beijo pra você, bom sábado, bom fim de semana e boa festa de aniversário.

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0: Aqui é o Panda, você ouve agora Baqueado.
1: Agarrava acabando eu aqui.
2: Tá na clube, tá bom.
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0: Tá bom demais.
1: Já foi.

sempre as melhores músicas pra você. Um bom sábado, Henrique Juliano, Traumatizei. 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Olha os beneficiários do programa Pé de Meia de 2026, que nasceram em setembro e outubro, receberam ontem, sexta-feira 28, mais uma parcela do incentivo à frequência escolar. Para os estudantes do ensino médio regular, é a quinta parcela. Os estudantes do ensino médio da educação de jovens e adultos, né, que são beneficiários do programa, também terão depositados aí a parcela pela aprovação de ciclos de formação e conclusão dessa etapa final da educação básica. Que bacana! Para mais detalhes, acesse clube.fm, tá certo? E a gente continua querendo saber, pra hoje, sábado e pra amanhã, domingo, quais são seus planos? A gente quer saber, né?

0: bicicleta, falando de Neto Cristiano, daqui a pouquinho o resultado, hein? Você pode se dar bem.
1: Tá bom demais, Clube!
0: Pois é, a Clube quer saber de você. Quer saber quais seus planos para hoje e amanhã? Conta pra Clube Sil.
2: Olha, mesmo cansada, só no pó da rabiola. Hoje vai ser dia de mudança.
0: Eita!
2: Amanhã vai ser dia de arrumar a mudança.
0: É verdade.
2: Opa, e ainda no meio disso tudo, tem dar tempo de tirar uma frutinha na chácara,
0: olha,
2: né?
0: Olha, legal.
2: Beijo, sabadamos.
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3: Bom dia, bom dia, bom dia. Aqui é Eliane de Taguatinga Norte.
0: Tudo bem?
3: Esse final de semana eu vou trabalhar. Eu estou trabalhando até meio-dia.
0: Tá certo.
3: Depois eu vou no aniversário de um amigo e amanhã eu vou trabalhar o dia inteiro que Deus deu.
0: Entendi.
3: Muito boleto pra pagar, não dá pra folgar o fim de semana todo, não. Mas é isso, me bota aí nas promoções, tá na Clube, tá bom demais.
0: Tá certo, então, e olha, Eliane! Você se deu muito bem, levou de presente 4 ingressos de cinema para a rede Kinoplex, mais um presentaço da Clube pra você.
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0: da Clube, sempre as melhores músicas para você, o melhor ouvinte do mundo, Simone Mendes. Erro gostoso, hora de presente para você também, ó.
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0: Pois é, já imaginou você ficar cantando com eles um showzaço inesquecível, 15 anos de Zé Neto e Cristiano, o maior show da nossa história? Sabe quem vai pra esse show já garantiu? Manuela Rodrigues Pacheco da Fercal. Final de telefone 9928. Manuela, garantiu o seu e também para uma pessoa muito especial que você vai levar, não é isso?
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3: E antes, Mandal. 9:04. Bom dia, Blumenau. Bom dia, Santa e Bela Catarina. É o último sabadão aqui do oitavo mês. Estamos falando do dia 29 de agosto. Que coisa linda! Lá fora chovendo, não tá uma temperatura bem agradável, claro, gratidão a Deus por este dia, por às vezes é chuva, às vezes é sol, né? Vamos agradecer por mais esta semana que está se encerrando nesse sábado e claro, aqui a partir de agora, são 35 anos de alegria todos sábados, o ano inteiro, quando se fala em tradições, informações e também educação, aqui você vai ter muito mais informações da grande festa que começa a partir de agora. E falar em festa, nós estaremos trazendo hoje várias mensagens desta linda Blumenau, 176 anos. Dos 35 anos, vamos falar também dos 35 bairros e hoje nós destacamos o centro da cidade. Tudo começou por aqui, há 176 anos. Vamos falar também do aniversário da Escola Estadual Básica. Também nossa programação estará trazendo lá na Itopaba Norte também todas as informações. Aqui direto com o seu diretor, o Vanderlei, vamos falar de muitas informações. Tem festa amanhã na comunidade Rio Bonito. Vamos

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0: mais importante ingrediente da fórmula do sucesso é saber como lidar com as pessoas.
1: Acertou, miserável.
0: Definitivamente se inicia a partir de agora a nossa programação, muitos prêmios e você liga, participa. 99119-2730, deixa o seu recado, o seu bairro, o seu nome e também pelo telefone 3222-9051, 3222-9052. Uma pizza da pizzaria Sandoná, voucher da Teca 100 anos e presente também do Sicredi. É o que nós oferecemos neste sabadão aqui na Clube. Blumenau, como você é bela. É o que vai, sabe quem vai começar essa programação hoje? É Banda Primavera, família Beck. Deixa eu rodar.

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1: Amigo mesmo, você que tá sintonizado aqui na Clube, obrigado pela sua sintonia. 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Tem muitos, muitos motivos para se orgulhar sua população e parabenizando também a escola, também pelo seu aniversário que transcorreu esta semana, a Max Tavares do Amaral. 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Blumenau, nossa gente, nossas tradições, nossa história. Feliz 176 anos. Essa semana é dia de comemorar, homenagear Blumenau, uma cidade que nasceu de sonhos e trabalho, cresceu com a força de sua gente e mantém vivas suas tradições. Que os próximos anos tragam ainda mais desenvolvimento, união e qualidade de vida para todos que chamam Blumenau de lar. 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Parabéns, Blumenau, 176 anos de uma história que merece ser celebrada. Queremos deixar o nosso abraço a cada blumenauense que aqui nasceu, aqui também aqueles que adotaram esta cidade como sua. 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De use. 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Localizado em meia natureza, acolhedor e muito bem estruturado.
0: Aquele abraço!
1: 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Nove horas e 19 minutos. Bairro Centro foi criado pela Lei 717, em 28 de abril de 1956, pelo prefeito Frederico Guilherme Busch Júnior. O surgimento da cidade deve-se ao Dr. Hermann Bruno Otto Blumenau, que, vindo da Alemanha em 1848, subiu o rio Itajaí-Açu, onde explorou os ribeirões Garcia e Velha e os rios do Testo e Benedito, acompanhado do caboclo canoeiro Ângelo Dias. Mas quem vai contar mais história deste bairro? Sueli Pedri, seja bem-vinda, bom dia. A nossa programação destaca de uma forma muito especial hoje o centro da cidade, dentro da programação dos 35 anos da nosso programa Blumenau, Sua Gente, Suas Tradições. Nós estamos oferecendo esse espaço para que possamos ter as entidades, as escolas, as igrejas, enfim, falar um pouco mais sobre a identidade de como é que surgiu cada bairro. Não é diferente do centro da cidade, e nada melhor do que nós falarmos do centro da cidade com a dona Sueli Pedri, porque tudo aqui começou há 176 anos. É isso, dona Sueli, bom dia.
2: Bom dia, exatamente. O Stadtplatz, quando Hermann Blumenau fez a formatação de como seria a nossa divisão de ocupação urbana da cidade, justamente ele priorizou inicialmente os bairros, que hoje são os bairros Fortaleza, Garcia, Velha, né? Itupava. E o centro ficou mais aguardando a sua evolução. Então, 1852, a ocupação vem para o lado do Ribeirão Garcia. Então, por que isso? Porque a afluência do rio Itajaí, ele é navegável até a ponte onde nós temos Adolfo Konder. A partir daí começa a número de pedras, né, no rio, por isso Itajaí, rio de pedra. Então, entre o Ribeirão Garcia e o Ribeirão da Velha, essa extensão do meio entre eles era o centro para a futura colonização, que seria hoje o que é a Rua 15 de Novembro, que são as duas igrejas, a luterana e a evangélica. Tudo isso foi planejado. Se olharmos a localização da igreja luterana e a católica, elas estão numa colina. E se pensarmos mais adiante, como é que era a geografia dessa região central? Ela era cheia de relevos. Uhum. E ela foi sendo plainada com o tempo. O rio Itajaí, ele ficava lá embaixo. Nós temos fotografia de 1880. A gente vê que tinha escadinha para subir. Uhum. E aos poucos ela vai sendo alterada, modificada. Nessa região do Teatro Carlos Gomes, o Teatro Carlos Gomes está numa área elevada. E a região onde nós temos a Rua 7 de Setembro, ela só foi aberta a partir dos anos 50, ela era uma picada em casas já sendo ocupadas, mas não era de circulação como temos hoje. Então, a região central de Blumenau, ela foi sendo construída de uma forma mais morosa do que acontecia nos bairros, que eram bairros que tinham sua vida própria. Aqui também vai ter, mas as atividades, no caso da igreja luterana, ela só vai ser inaugurada, a igreja, em 1877, a católica em 1876. Nesse interim, a rua 15 de novembro, aos poucos, ela vai sendo aberta. Ela era um picadão. E nessa picada, havia as residências que passaram a ser ocupadas através dos lotes. E, acredite ou não, havia muitos ribeirõezinhos. E muitas desses ribeirõezinhos, que hoje a gente não imagina que existiam, eles eram separados de pontilhões. Havia mais de 7 pontilhões que foram canalizados. Basta nós irmos para a Ponta Aguda e olhar para o lado da cidade, nesse lado da margem esquerda, direita, e nós vamos ver o desaguar desses ribeirões pela beira-rio. E também é importante que se diga que o centro da cidade era onde hoje está a Rua das Palmeiras, que na época se chamava Boulevard Hermann Vandenberg e depois Avenida Doutor Blumenau, e hoje que é a Avenida ou Rua das Palmeiras, como o povo a chama, mas que na realidade é a Duque de Caxias. E aqui estavam centrados, bem onde hoje é a nossa Praça Ercílio Luz, que ela só foi construída 50 anos depois, quando Blumenau comemorou o seu cinquentenário, em 1900, aí que se colocou aquele pórtico ali onde está aquele monumento do centro da Praça Ercílio Luz, onde tem o nome dos 17 imigrantes. E nesse entorno aqui, então, tínhamos a Rua 15 de Novembro, que tinha casas de comércios muito forte, porque o porto era o ponto de desembarque, de embarque da produção que vinha dos nossos bairros e das nossas indústrias. E em frente à Praça Ercílio Luz, nós tínhamos a sede da colônia, que hoje é a antiga prefeitura, como as pessoas que viver essa época chamam ainda, né? Antiga prefeitura, que é a sede da Secretaria de Cultura. Mas ela não teve esse mesmo formato. Ela era bem diferente e ela foi ampliada na década dos anos 30. Ao mesmo tempo, nós vamos ter na Alameda Duque de Caxias, como ela passou a se chamar depois dos anos 30, quem morava ali? As expressões, as personalidades da cidade. O doutor Blumenau, o sobrinho Vitor Gertner. Ali existia, onde hoje é a Celesc, havia o Teatro Verein Frozen. Havia uma série, onde hoje é a Câmara Municipal. Inicialmente nós tínhamos ali o hotel, que era o Hotel Brasil. Antes de ser o Hotel Brasil, nós tínhamos ali o Casarão dos Imigrantes. Depois, com o passar do tempo, vai evoluindo, surgiu um hotel. Do hotel passou a ser, na década dos anos 40, o primeiro supermercado de Blumenau, que era o de Carlos Kofik. Na frente, nós tínhamos, na década de 20, para a diversão da população aqui da nossa região do centro, o Clube Náutico América, que tinha o esporte que praticava no Rio, mas tinha o seu salão de festa, o seu salão de baile, que muitas pessoas dos seus 80 anos atrás devem estar lembrado. E também havia na entrada da 15 de novembro casas de comércio como a do Gustavo Zalinger, do Sachleben e uma série do Schmidt, que eram casas de comércio especializadas em produtos destinados aos agricultores comprar batedeira de leite para fazer a manteiga, a nata, cortador de trato para os animais, que eram importados. Então, essa Gustavo Salinger era uma importadora e exportadora. Então, tudo nessas casas de comércio que você precisava, se comprava ali, desde renda, como maquinários, tudo vinha de importação da Alemanha e de outras regiões. Como também era exportado nesse porto, manteiga, fumo, mercadorias produzidas, malhas, tecidos pelas nossas indústrias. Então, esse era o centro de Blumenau. E, naturalmente, em frente à sede da colônia e depois sede do município, que era a antiga prefeitura, tudo o que acontecia na cidade, em termos de evento de grande porte, desfiles, se realizava nesse entorno aqui, que ia aos poucos indo em direção à Rua 15 de Novembro. Então foi construído a ponte que ligava essa margem do Ribeirão Garcia com a margem que leva para a Rua 15, uma ponte que foi inaugurada lá nos anos de 1870, que era uma ponte de madeira. Lá na virada do século, uma ponte de ferro, que é a Pedro Silva. Então nós temos esse, agora facilita o contato de sair da rua, aqui dessa parte inicial, para dar o desenvolvimento para a Rua 15 de Novembro. Então ela vai ter o primeiro projeto de urbanização em 1900, e começam agora a surgir grandes casarões, Hotel Rolets, Hotel Kikibu, o Kikibus, que teve várias funções, desde padaria, fábrica de bombons, casa de comércio, e finalmente a Kikibus. Tínhamos, com o passar do tempo, lá na década de 30, com a vinda, surgimento da primeira rádio de Blumenau, a PRC4 Rádio Clube de Blumenau, então, que também atendia as demandas. E assim foi surgindo as casas de comércio, Casa Birger, Casa Paiter. Então, o grande charme, até a década dos anos 50, 60, antes de virem os nossos shopping, era a Rua 15 de Novembro. Mas a 15 de Novembro, essa rua 15 de Novembro, ela tem uma história muito rica, porque ela assistiu passeatas, ela assistiu desfiles, ela assistiu as águas do rio Itajaí nas suas enchentes, ela sofreu. Ela tem uma história muito rica e continua essa história. Continua com seus desfiles cívicos, desfile do 2 de setembro, desfile da Oktoberfest, os desfiles dos mais diferentes, os protestos da comunidade.
1: Os estantes.
2: Então, o centro da cidade hoje, ele tem uma diversidade de atração, e agora todos os domingos os blumenauenses podem visitar, passear na 15 de novembro na Rota de Lazer. Então, a 15 de novembro, o centro da nossa cidade, tem espaços de lazer, de confraternização, de compra, de encontros de amigos. E agora vamos ter também uma cervejaria de grande porte que vai ocupar agora aqui na nossa Praça Ercílio Luz. Temos nossos museus, que são casarões do século XIX, onde moraram pessoas que fizeram a história de Blumenau. E essa é a nossa representação do centro histórico, sem esquecer o espaço mais sagrado, que é o mausoléu, onde estão os restos mortais da família de Herma Blumenau, com seus restos, com a da sua esposa, de dois filhos. E assim nós vamos continuando com esse ritmo da história de Blumenau, que ela é muito preciosa e muito rica, sempre com acontecimentos diferentes.
1: Junto com o Teatro Carlos Gomes, e soma-se a tudo isso nas formaturas, e por quem não passou por lá, e com certeza também soma-se a esse trabalho todo que há 176 anos começou, né?
2: Isso, o Teatro Carlos Gomes não deixa de ser. Começou com aquela história que eu comentei, onde hoje é a Celesc, que era o teatro em Verein Frozen.
1: Isso.
2: Que, por sua vez, esse Frozen nasceu dentro da Sociedade de Atiradores Blumenau, que é o Tabajara Tênis Clube. Isso. Então, a nossa história, ela é como uma grande corrente. elos que vão se unindo, juntando, mas ela não perde as suas raízes. E é isso que nós temos que preservar, não perder a nossa história, as nossas raízes, para que no futuro os nossos descendentes tenham esse conhecimento e tenham esse sentimento de pertencimento. Eu pertenço à minha cidade, que tem uma história, um legado que nos foi deixado pelos nossos antepassados, que nós temos toda a missão de manter viva dentro desse contexto de um novo tempo. Não quer dizer que nós não estamos querendo o progresso. O progresso acompanha, mas nem tudo nós podemos deixar que ele se perca, porque são as nossas referências.
1: Com certeza é riquíssima a nossa história de todos os 35 bairros, como também é o centro da cidade, como ela é a mãe de todos os 34 que hoje nós temos na nossa cidade. Dona Sueli, mais uma vez, gratidão por este resumo em poucos minutos, mas com certeza lembrou muitas pessoas que nos ouvem nesse momento dessa linda história, quando há 176 anos começou. Felicidades, bom final de semana, obrigado.
2: Muito obrigada e desejo a todos um bom domingo, para que venham conhecer um pouco mais do centro de Blumenau.
1: Aliás, dia 2, mais uma vez, dia 7 de novo.
2: E não podemos esquecer que no dia 2 nós temos o desfile, nós temos as homenagens lá no mausoléu Dr. Blumenau. É um desfile que está sendo preparado com muito carinho, onde o tema são as crianças do futuro do amanhã. Então, nós vamos ver muita criançada, muitos pais assistindo e prestigiando, e você também é convidado para participar deste momento da história da sua cidade, que também é a sua história.
1: 35 anos, programa Blumenau, sua gente, suas tradições. Mais uma vez, linda história aqui da nossa programação deste bairro, esta bairro mãe, que é o centro da cidade. Daqui a pouco eu volto com mais informações.

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14: 38 já passando das 9. Quem está ligado aqui na clube também é Osmar Linder da Itopava Norte. Para toda a família, um ótimo final de semana. Chovendo, mas tá aí, né? Não podendo atrapalhar, mas tá aí curtindo a nossa programação. Emerson Worf, também estou, também toda a sua equipe e também seu filho nos acompanhando, mandando um abraço para toda a galera acompanhando a programação deste sabadão.
15: Aquele abraço!
14: Indaiá Odivaldo também abraçando toda a galera que está aí sintonizado na clube.
15: Aquele abraço.
14: Solange Stecker, homenageando o Hélio Novetsky, um ótimo final de semana.

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Tati Viviane, com a equipe do Marlon e a Viviane, 35 anos participando dessa querida cidade de Blumenau, dos seus 176 anos, em nome também de Plano Boa Fita, Vedax Comercial, Estrada Engenharia, Elastão Elásticos, em Peblos.

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0: 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Blumenau, 176 anos, no dia 2 de setembro. 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A primeira igreja, a primeira comunidade que veio para os 176 anos é justamente a paróquia evangélica do centro. Pastor vai relatar esta linda história a partir de agora.
1: Saúdo cordialmente os ouvintes da Rádio Clube e de maneira especial parabenizo a você e antes Mantal pelos 35 anos do seu programa e com essa temática especial dos bairros da nossa querida Blumenau. E eu sou pastor da Igreja do Espírito Santo, que hoje, com o desenvolvimento de Blumenau, está no início da Rua Amazonas, ali no centro, como a gente fala, próximo ao Hospital Unimed. É o centro de Blumenau, é o início. Todos sabem da história de Blumenau com a chegada dos primeiros imigrantes que desembarcaram então no porto e onde hoje a Rua das Palmeiras iniciou a colonização, ali tinha o galpão dos imigrantes e ali, nesse galpão dos imigrantes, onde as famílias por primeiro foram alojadas no plano de colonização do Dr. Blumenau, ali também aconteceram os primeiros cultos, as primeiras celebrações, a vivência da fé, que é algo essencial para a gente poder viver, viver bem, edificar vida, edificar lar, edificar cidade, se realizar, prosperar. E nos primeiros anos foi assim, nos primeiros anos o acompanhamento às famílias dos imigrantes em sua fé, com cultos, cantos, leitura bíblica, foi feita ou pelo Dr. Blumenau, ou por um professor. O professor, então, que também fazia a tarefa de assumir as funções do trabalho pastoral. E em 1857, chegou o primeiro pastor à colônia de Blumenau, pastor Oswald Hesse, e ele então, ao celebrar em 9 de agosto, num domingo, em 1857, o primeiro culto aqui na colônia, essa data é como a data de origem da comunidade evangélica aqui em Blumenau e em todo o Vale do Itajaí. Então, o início da Igreja Evangélica Luterana no Vale do Itajaí e também seguindo para o Alto Vale se dá com a comunidade evangélica luterana Blumenau Centro, que se reúne e congrega na Igreja do Espírito Santo. E a bela Igreja do Espírito Santo foi concluída e dedicada ao serviço de Deus, ao serviço da comunidade para propagar a palavra de Deus e celebrar os sacramentos e acompanhar a vida da comunidade nos mais diferentes momentos, desde o momento de casamento, mas também de despedida, de consolo, quando da morte, do luto. Essa igreja foi inaugurada no dia 23 de setembro de 1877. Então, Yantz Mantel, você com o seu programa está fechando 35 anos. Mas no ano que vem, 2027, 1857, 2027, então a comunidade evangélica Blumenau Centro vai celebrar 170 anos e a Igreja do Espírito Santo, 1877, 2027, vai celebrar 150 anos desde a sua dedicação e inauguração. Então são momentos especiais e a vida de Blumenau passa pela Igreja do Espírito Santo. Nós podemos dizer que a Igreja do Espírito Santo no alto do Moro ali contemplou o desenvolvimento por todas essas décadas, por esses tempos todos de Blumenau, mas o desenvolvimento de Blumenau também foi carregado sim com muito trabalho, com perseverança, com dedicação, mas também com certeza pela firmeza, pela fundamentação da fé que dá sentido, que dá esperança, que dá forças para a vida. E o nosso bom Deus continua com a sua luz, com a sua palavra, com a sua boa vontade a iluminar, a orientar, a abençoar a vida de seus filhos e filhas. E assim fica sempre de novo o convite para cada um que está nos ouvindo conhecer a Igreja do Espírito Santo, passar ali pela comunidade Blumenau Centro e buscar a comunhão com Deus, a comunhão com irmãos e irmãs, e que assim nós possamos celebrar mais aniversários que você, Yansman, então, aqui na rádio, possa celebrar com o seu programa mais aniversários para frente. É isso que desejo, que Blumenau, que celebra 176 anos, possa continuar celebrando, que você e eu, como pessoas que vivem, que têm a sua vida, que constroem a sua vida aqui em Blumenau, todos os ouvintes possam ser alcançados pela bênção de Deus. E assim desejo tudo de bom a você, Yantz Mantal, à Rádio Clube, aos ouvintes e a todos os blumenauenses. Grande abraço, fiquem bem e contem com a gente sempre está à disposição para acompanhar, orientar e conduzir a Deus e trazer Deus e sua palavra à vida de cada um e uma de vocês. Amém.

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1: 9h59, tração musical chegando aqui na Clube, os atuais, é claro, fim de semana, mas a próxima atração musical, Fátima, lá do Salto Vaspa, também nos acompanhando. Obrigado pela sua sintonia. Elete Belete da Água Verde, obrigado também nos acompanhando. A Patrícia Terezinha Gonçalves do Boa Vista, Rubens Passing lá do Bar da Velha, a Maria José, a Rosita homenageando Rudinei lá na Itopaba Central. Um bom final de semana. A Isolde Hackman mandando um abraço para os filhos, netos, genro, nora e também o companheiro Norberto. Um bom final de semana.
2: Aquele abraço.
1: Valdemar Bonhoeffer da Itopabazinha para toda a família e para todos os ouvintes. Um ótimo final de semana.
2: Aquele abraço.
1: A Celina Wexter homenageando a nora Sabrina de Andrade pelo seu aniversário ontem. O neto João Pedro Exter, 4 aninhos no próximo segunda-feira, com votos de felicidades. Sueli Swicker também junto com o Renatão acompanhando a programação, homenageando hoje a Paula Grau. Vamos cantar os parabéns, é hoje.

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2: 10 horas e 6 minutos, 10 e 6. Você está acompanhando a programação especial deste sabadão aqui na programação da Clube. Aqui do centro da cidade. É, temos falando aí também daqui a pouco. Vamos falar da escola. É, da escola da Itupama Norte. Nossos parceiros aí também, o Vanderlei, da escola Max Tavares Amaral. Tudo isso na programação. E você ainda não ligou? Tem uma pizza da pizzaria Zandona, um voucher da Teca, presente também da Sicredi. 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Você que tá ligado aqui na Clube, obrigado pela sua sintonia. 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Parabéns, Blumenau!

0: caminho sobre a Igreja Matriz. Há tanto tempo já está também orgulhando a todos nós, a todos os fiéis aqui da nossa cidade.
1: Bom dia, Jens, e bom dia a todos vocês, ouvintes da Rádio Clube. É uma alegria participar dessa programação especial que celebra os 35 anos do seu programa. E nesse olhar que hoje se dirige para a região central de Blumenau, quero então partilhar um pouco da história da nossa Catedral São Paulo Apóstolo, tão presente na vida e na história da cidade. E essa história começa de maneira muito simples, ainda nos primeiros anos da colônia Blumenau. Os registros históricos contam que as primeiras famílias católicas chegaram à colônia por volta do ano 1854. Eram poucas em meio a uma população formada majoritariamente pelos imigrantes de tradição luterana. E como ainda não havia igreja, aquelas famílias começaram a vir à fé com os meios que possuíam. Reuniam-se nas próprias casas e em determinado momento uma pequena construção foi adaptada para servir de capela. E é uma imagem até interessante para nós hoje. Antes da grande igreja de pedra, antes da torre, dos sinos, dos vitrais, havia simplesmente um pequeno grupo de famílias que queriam um lugar para rezar e celebrar a fé. Com o passar dos anos, a comunidade católica foi crescendo e surgiu uma primeira capelinha aqui na região central. Ali no dia 25 de janeiro de 1865 foi celebrada a primeira festa de São Paulo Apóstolo, que já aparecia como padroeiro daquela pequena comunidade. No ano seguinte, aquela capela bastante simples deu lugar a uma construção um pouco maior. Mas o crescimento da população logo exigiu algo novo. E em 20 de setembro de 1868, foi lançada a pedra fundamental da primeira igreja São Paulo Apóstolo, projetada por Henrique Kroberger. A construção foi realizada por etapas e levou vários anos. Na véspera do Natal de 1876, aquela igreja pôde finalmente ser inaugurada e abençoada. Dois anos depois, em 1878, foi criada e instalada a freguesia de São Paulo Apóstolo. A igreja passou então oficialmente a condição de Igreja Matriz. E aquela matriz acompanhou Blumenau durante muitas décadas. Foi ampliada, recebeu capelas laterais, novos sinos, relógio e também um grande órgão de tubos. A cidade crescia e a igreja crescia com ela. Até que na primeira metade do século XX ficou evidente que a antiga matriz já não conseguia comportar a comunidade. Começou então a ser sonhado um novo e amplo templo, no mesmo local que já havia se tornado uma referência para a cidade. E aqui é preciso recordar um nome fundamental nessa história, o Frei Brás Reuter, então pároco de Blumenau e grande idealizador da atual igreja. Foi ele quem impulsionou o projeto da nova matriz, mobilizando a comunidade e promovendo as muitas iniciativas necessárias para que uma obra dessa dimensão pudesse se tornar realidade. Em 1952 foi então constituída a comissão responsável pela construção. E no ano seguinte chegou a Blumenau, vindo da Alemanha, o arquiteto Gottfried Benn, autor do projeto desta igreja. E a construção teve início em abril de 1953. Sob a liderança então do Frei Brás e com o envolvimento de tantas pessoas, aquela se tornou uma verdadeira obra comunitária. Houve contribuições das famílias, campanhas, festas, doações. A tradicional festa do Divino Espírito Santo, por exemplo, ajudou durante vários anos a levantar recursos para a construção. E em 1956 chegou a ser realizado dentro da própria igreja em construção ainda um almoço para 500 pessoas. E há um detalhe muito significativo, especialmente quando pensamos na história de Blumenau e na convivência entre as diferentes tradições cristãs. Parte da madeira de carvalho utilizada na confecção dos bancos foi doada pelo Udo Schadrach, que era luterano. E segundo o registro histórico, um grande admirador da nova igreja matriz. É um pequeno episódio, mas que revela também essa cooperação que faz parte da história da nossa cidade. E finalmente, então, lá no dia 25 de janeiro de 1958, na festa de São Paulo, a nova igreja matriz foi solenemente consagrada. Mas ainda faltava um dos elementos que hoje mais caracteriza a paisagem do centro de Blumenau, a torre. A torre foi construída nos anos seguintes. Ela tem 45 metros de altura, recebeu os três sinos que pertenciam à antiga matriz e no alto foi colocada uma cruz que pesa 1.200 quilos. A torre foi inaugurada lá no dia 1 de junho de 1963, marcando a conclusão deste grande projeto. E décadas depois, a história ganhou um novo capítulo. Em 19 de abril do ano 2000, São João Paulo II criou a Diocese de Blumenau e a Igreja Matriz São Paulo Apóstolo passou então a ser a Catedral São Paulo Apóstolo, igreja onde está a Cátedra do Bispo e por isso também a Igreja Mãe da nossa Diocese de Blumenau. Hoje, além da importância religiosa, a Catedral é um dos grandes marcos, sem dúvidas, arquitetônicos e históricos também aqui do centro da cidade. Quem sobe os 44 degraus encontra esse amplo átrio, a nave revestida pelo característico granito róseo, os grandes vitrais, a rosácea, o órgão de tubos que era também na antiga matriz e continua em pleno funcionamento e vale registrar ano que vem 100 anos também desse órgão aqui em Blumenau e tantos outros elementos que ajudam a contar essa história. Mas a catedral não é somente um monumento ou uma página da história de Blumenau, ela continua sendo sobretudo uma igreja viva. Diariamente passam por aqui tantas pessoas que vêm participar da missa, vêm fazer a sua oração, vêm visitar o Santíssimo, vêm buscar os sacramentos ou simplesmente encontrar alguns minutos de silêncio em meio à movimentação aqui do centro. A catedral está aberta diariamente, acolhe fiéis, acolhe aqueles que desejam conhecer e visitar. E, dentro de tudo aquilo que acontece aqui, naturalmente as missas, e quem deseja participar, temos missas diariamente. Domingos em 4 horários, às 7, às 9, às 17 e às 19 horas. De segunda a sexta-feira em 2 horários, meio-dia 15 e 19 horas. E nos sábados, às 8, às 16h30 e às 19 horas. Talvez seja justamente essa melhor maneira de compreender a Catedral São Paulo Apóstolo. Ela guarda a memória daqueles primeiros católicos que ainda no século XIX se reuniam como podiam para professar a fé. Guarda também a história de tantas pessoas que trabalharam e contribuíram para construir os diferentes templos que aqui existiram e ao mesmo tempo continua de portas abertas aqui no coração de Blumenau, cumprindo hoje a mesma missão que motivou aquelas primeiras famílias. Ser esta casa de oração, ser este lugar de encontro com Deus, lugar de acolhida para todos aqueles que por aqui passam. Enfim, é um pouco dessa história, Jens, o meu abraço a você, a todos os ouvintes, e claro, sejam sempre muito bem-vindos à nossa Catedral São Paulo Apóstolo.
0: Obrigado mais uma vez, Padre Marcelo, pelo rico conteúdo, principalmente falando dessa história que resgata neste sábado, e com certeza a Rádio Clube tem essa identidade há 94 anos. Nós não podíamos deixar de falarmos um pouquinho dessa história. Todos aqueles que aqui nasceram, todos aqueles que estão adotando o Blumenau, precisam saber que aqui tem identidade, aqui tem história. 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

0: 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Pediu, o Márcio entregou. Muita gente ligando, participando, que coisa linda. 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Obrigado, família Restaurante Delícia do Vale. A Dolores adorou.
1: Aquele abraço.
0: Também abraçando a Sueli Fruc Puff da Itupavazinha, também participando a Fraia Nelson Bruch do mesmo bairro. Isabela Prim da Fortaleza Tribes, Márcio Toretti do Salto Baispa e também a Norma Miller do bairro Itupavazinha, para toda a sua família, um ótimo final de semana. Rufino Zaip, vamos esticar o bandoneão, vamos curtir essa atração musical, 10:20.

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0: Os 10:28, você está sintonizado, conectado aqui na Clube. 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Fazendo uma programação especial neste final de semana, estamos falando do centro da cidade. Tanto as igrejas como também a educação era prioridade quando o Dr. Blumenau chegou aqui no centro da cidade. Barão de Brio Branco, Marcos da Silva, também fala um pouquinho da história do Barão. A nossa programação deste sábado traz a história dos 35 bairros da cidade dentro da programação dos 35 anos do Blumenau, seu agente, suas tradições. Vamos abrir o espaço também para a família Barão do Rio Branco. Marcos da Silva, seja bem-vindo nesta manhã, falar um pouquinho dessa história, como é que surgiu também a Escola Barão. Bom dia aos ouvintes da Rádio Clube, diretor, professor Marcos da Silva.
1: Jens e todo o público, primeiro quero parabenizar a você, a rádio e todos aqueles que fazem a história de Blumenau, que há 35 anos acompanha esse programa que tem que continuar no mínimo por mais tantos anos iguais. Blumenau, sua gente, suas tradições. Isso é manter e sempre resgatar a história. A história nunca pode ser apagada, ela nunca pode ser esquecida. Nós somos uma cidade, uma região que tem uma história muito linda, muito bonita para ser contada, mas acima de tudo ser preservada. E que bom que a rádio e o seu programa e sua pessoa com a sua equipe estão dando essa oportunidade para que todos os bairros, os 35 bairros, sejam representados. E que bom que você começa pelo centro, porque aqui é onde que surge a cidade e é a partir daqui que surgiram muitas cidades ao nosso redor e no Vale do Itajaí. A Escola Barão do Rio Branco, ela faz parte desse contexto da cidade praticamente desde o seu início, juntamente com a Igreja Luterana Centro e as demais paróquias. Porque aqui nós tínhamos uma escola denominada de Deutsche Schule, que foi confiscada em 1937 pelo governo de Santa Catarina, na época Nereu Ramos, e juntamente com o governo federal Jânio Quadros, que acabaram perdendo, perdão, não é Jânio Quadros, era Getúlio Vargas, fazendo uma correção da história aqui, Getúlio Vargas, que acabaram confiscando porque eram contra as escolas que tinha essa conotação alemã. Enfim, a escola alemã ela funcionou por quase 40 anos com esse nome, começando lá com duas, três famílias. Após o seu confisco, a escola ficou fechada por quase 15 anos, e a partir daí, luteranos alemães, aqui de origem, compraram um novo terreno e surgiu-se uma nova escola para dar sequência àquela história aqui no centro. E essa escola passou a ser chamada Escola Barão do Rio Branco, o que existe até hoje, uma história já de 74 anos com esse nome. E ela faz parte do centro, ela faz parte da história de Blumenau, juntamente com outras instituições de ensino que têm uma tradição histórica aqui no centro, elas fazem o diferencial na educação da nossa cidade. Na educação, nos esportes, na história, nas artes, aquilo que tem de essência da educação hoje no centro da cidade, em grande parte são feitos pelas escolas privadas, em especial aqui quero me referir então à Escola Barão do Rio Branco, pela sua origem, pela sua dimensão, pela sua manutenção da história, inclusive preservando a língua alemã, sendo a única escola privada a preservar a língua alemã na sua formação curricular. Então, isso também faz parte da história, isso faz parte daquilo que é Blumenau. E como nós também estamos nos aproximando da comemoração do município de Blumenau, é importante a gente ter esse resgate histórico. Quem faz história? A história, Jens, ela nunca pode ser apagada. Ela tem que estar sempre no retrovisor de todas as pessoas. todas as gerações, porque o presente nosso, ele precisa ter sempre solidez. O nosso futuro, ele tem que ser bem previsto. E a solidez do presente, ela vem com a nossa história. Aquilo que foi feito, aquilo que precisa ser corrigido pelas gerações de hoje e a de amanhã. Mas jamais apagar a base daquilo que se iniciou. E o centro de Blumenau é isso. O centro é um bairro bonito, um bairro que caracteriza a colonização germânica da nossa cidade, é um bairro cultural, é um bairro comercial, mas quero dizer, acima de tudo, que além de ter os hospitais na área de saúde, o bairro centro é um grande bairro da educação de Blumenau. E aí, claro, reforço, somando-se também às escolas públicas, que aqui também se somam a esse contexto de ter uma educação de referência a partir do centro. Então, a gente fica lisonjeado pela oportunidade de ser o primeiro bairro a dialogar, a conversar, mas é que é a mãe, e a mãe a gente tem que lembrar sempre, e o bairro centro é a mãe dos bairros de Blumenau, e isso faz parte da história, faz parte da tradição. Que bom que a gente possa preservar, que bom que a rádio está dando essa oportunidade, que bom, Jens, que você está fazendo esse resgate, e quem sabe lembrar de tantas outras pessoas e tantos bairros que passaram a somar a cidade de Blumenau e que dá a Blumenau essa pujança de hoje, de ser uma cidade reconhecida por aquilo que é, por aquilo que faz, mas especialmente por aquilo que traz no seu programa o título, pela sua gente e pelas suas tradições. E pela sua história, se eu posso assim acrescentar.
2: Marcos, hoje quantos alunos frequentam a família Barão?
1: Hoje a Escola Barão, ela tem 2.090 alunos que estudam aqui, dos quais 600 permanecem o dia todo na escola, são de tempo integral. Então, além disso, a Escola Barão, ela tem todo os cursos extracurriculares voltados às artes e à tradição, dança, teatro, né? Isso faz parte da questão dos esportes, que a Escola Barão é referência em Santa Catarina como a escola que mais investe na formação educacional, somando-se ao esporte também. É a escola dos idiomas, porque somos a única escola que oferece 3 idiomas curriculares, entre eles a questão da preservação do alemão para todos os alunos aqui na escola também. E somos uma escola que estamos ampliando, triplicando a sua capacidade de espaços e ambientes de aprendizagem. Também a escola que faz parte da história adquiriu aqui no centro um terreno onde estava localizado Hotel City. E é bom lembrar que o Hotel City foi o segundo hotel da cidade de Blumenau a ser fundado. E vai ter também um marco assim que nós construirmos o novo prédio, que já está em construção nesse mesmo local, vai ter a marca ali também, para marcar a história do segundo hotel da cidade de Blumenau. Então, a Barão também quer preservar. E juntamente com a Alameda House, que preserva um patrimônio histórico nacional, faz parte da história de Blumenau, ou a Casa Alameda House, conhecido aqui em Blumenau pelo restaurante Cavalinho e outros que ali passaram, mas que está ali hoje na Alameda como um dos prédios referências do centro, um marco histórico, um cartão postal da cidade, que a Barão também tem a honra de fazer a gestão desse prédio, que ele é totalmente cultural.
2: A partir de que idade o munícipe pode deixar a sua filha ou a sua filha aqui nesse lugar?
1: A Barão construiu e tem em Blumenau hoje o mais moderno e o mais recente berçário para crianças. Então, nós atendemos crianças a partir de 4 meses até o ensino médio, até o terceirão. Isso no ensino regular. Também temos a educação internacional, porque nós somos, desde 2017, a primeira escola de Santa Catarina a ter o reconhecimento de uma escola bilíngue e, desde 2022, o reconhecimento pelo Conselho Estadual de uma escola internacional. Então, aqui nós também atendemos vários cursos extracurriculares. E ali são de todas as idades, de 4, 5 anos até aquilo que as pessoas ainda querem, na área da pintura, do teatro, da dança, nós atendemos a qualquer idade, isso no prédio da Alameda House também. Então, a Escola Barão, ela fez história, continua fazendo história, ela mantém a sua tradição, ela mantém seu grupo folclórico também, mantém o teatro como uma tradição, mantém a música como uma tradição, como uma orquestra, uma das poucas escolas que tem uma orquestra justamente para preservar essa questão cultural. Então nós somos uma escola de referência educacional, mas uma escola também de referência dos aspectos culturais. E quando você fala de aspectos culturais, você está falando de história, de preservação, de tradição. E Blumenau tem muito a mostrar para o Brasil.
2: Muito bem, Marcos, nós queremos agradecer esse espaço que a Rádio Clube oferece, sucesso a todos os que aqui trabalham, que aqui trabalharam, e com certeza esse sucesso só se alcança com pessoas comprometidas, e por isso, em nome da cidade, quando nós, dia 2, mais uma vez lembramos da data, quando há 176 anos começou, com certeza nos orgulha em vocês também, tanto na educação, na informação, a Rádio Clube está sempre presente, a primeira do estado de Santa Catarina, 94 anos.
1: Parabéns também pela rádio, parabéns para você e antes e toda a sua equipe, porque o trabalho que a rádio faz, que você faz, é um trabalho que merece ser registrado na história de Blumenau também. Parabéns.
2: Daqui a pouco tem mais informações.
0: 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Muita gente ligando, muita gente participando, que coisa linda, Horst, mandando um abraço, dona Hilda. Gildana estará completando 76 anos amanhã com votos de parabéns e felicidades.
3: Aquele abraço!
0: Grande abraço também para o Almir Testone, lá de Timbó, nos acompanhando esta linda história. Ele por aqui também já trabalhou nessa

0: 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Grande bolonista Valéria Correia, que coisa linda, nos acompanhando nesta manhã chuvosa aqui na Clube.
1: Aquele abraço.
0: Um abraço também pro Carlos Emílio Puff da Itopabazinha, Fabrício Schmidt de Nova Esperança, Lúcia Hack da Nova Esperança também, Lúcio Hack também nos acompanhando. Todo mundo na galera tá abraçando a família Clube neste dia pelo seu 35 anos, falamos do centro. 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Lembrando que tem festival de sopa logo mais à noite. 10h42, daqui a pouco Sagrada Família é o nosso destaque na educação dos 176 anos aqui na nossa programação da Clube de Blumenau e 35 anos do Blumenau, suas gentes, suas tradições. Atração musical chegando, banda germânica.

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1: 10h49, família sagrada. Também está aqui na nossa programação a irmã Ana, vai contar a história também desse tucandário que estará trazendo todas as informações aqui, sagrada família, a dona Ana, né? A irmã Ana é a nossa próxima entrevistada. Nossa programação deste sábado destaca mais um bairro, e o centro é um bairro dos 35 da nossa cidade, e claro, muitas pessoas por aqui passaram, por aqui estudaram, e aqui a Rádio Clube está dando também esse privilégio de ouvi-las, do colégio, dessa grande família, Colégio Sagrada Família, que faz parte da rede Divina Providência. Irmã Ana, seja bem-vinda nesta manhã de sábado, que é o último do oitavo mês, já estamos no oitavo mês, e é uma satisfação muito grande recebê-la aqui nos estúdios da Rádio Clube. Bom dia.
2: Bom dia, é uma alegria acolhê-lo aqui nessa manhã, dar um testemunho, um depoimento da nossa bela cidade de Blumenau. Estou aqui já há 23 anos, é uma alegria, pois eu entendo que a história das Irmãs da Divina Providência vindo para Blumenau faz parte da história do nosso povo blumenauense, pois as irmãs chegaram em 1895 aqui, e desde lá o povo acolheu. Nós temos isso no registro das nossas crônicas, ainda escrito em alemão, que agora foi tudo traduzido em português, e deu para perceber, era uma colina, um morro, e olha só o que se transformou esse pequenino morro. Esse morro hoje, que é uma colina, que nós temos aqui um colégio bem situado, com uma fauna, flora única, especial, que eu digo que nós somos muito abençoados por isso também, né? Então, para mim, para nós irmãs, Blumenau sempre nos acolheu, não no sentido só acolher naquele momento ali, bom dia, boa tarde, não. Foi dando apoio a cada iniciativa. As irmãs vieram aqui falando alemão, depois elas começaram com uma pequenina escola, 10 alunas iniciaram, e depois foi ampliando, que logo em seguida foi necessário dar atenção à saúde também, e o povo é que confiou às irmãs educação e saúde, e dali saiu o Hospital Santa Isabel. Então, por isso que a gente diz, de uma casinha de madeira surgiu o hospitalzinho, que era assim conhecido. Depois foi crescendo e se tornou esse referencial da educação brasileira, se assim posso dizer. E a educação hoje, nós aqui também, estamos aqui desde a fundação até os dias de hoje, sempre foi a administração, a gestão, todas as iniciativas sempre conduzido pelas Irmãs da Divina Providência. A minha antecessora, que também era muito conhecida aqui em Blumenau, irmã Maria Brá, hoje ela já faleceu, eu recebi esse legado, e eu sempre tento assim, absorver aqueles valores, aquela escutativa, para você aperfeiçoar, ajustar dentro do contexto atual que nós estamos vivendo. Então, se eu olhar para trás, desde que eu iniciei, lá dia 6 de fevereiro de 2003, até os dias de hoje, nós já tivemos muita evolução. Mas não no sentido para dizer, ah, é no olhar mercado. Não, é o olhar de missão. Para nós, irmãs, é uma coisa muito séria. Nós temos uma missão, e a nossa missão, tendo esse legado acolhido do nosso fundador, Padre Eduardo Michelis, que teve início na Alemanha, ele sempre dizia, as irmãs têm que ser simples, alegre e bem atualizado com a realidade da época. Imagina, aquele jovem de 1842 já dar essa dica sábia para as irmãs. Então, com isso, nós queremos continuar esse legado. Por isso que o Colégio Sagrada Família está aqui, bem situado. Hoje nós temos um número expressivo de aluno, nós temos um número expressivo de gerações de famílias que continuam acreditando, que passa de mãe para filho, de avó. Isso é um legado bonito, porque eles têm o quê? Além do ensino de excelência que saiu na avaliação, mas também é as atitudes, os valores que nós ensinamos e vamos educando a cada dia, porque nós não podemos mais ver o ser humano somente como alguém que veio aqui para receber o conhecimento que a legislação nos orienta. Não, mas através do conteúdo, nós temos que impregnar, nós temos na atitude, na postura, nós temos como vivermos como cidadãos, seja aqui dentro da escola, porque a gente tem um regimento, tem atitudes, e assim a gente vai ouvindo, corrigindo, colaborando, pedindo que a família, os alunos, os funcionários, todos, vamos juntos nesse movimento. E eu sempre digo, no Sagrada não tem um dia normal, porque a cada dia são vidas em movimento, e cada vida aqui, desde um ano de idade até o terceirão, cada dia tem algo diferente, e nós temos que fazer o quê? Parar, dar atenção, escutar e também tomar decisões, encaminhamentos, porque hoje as pessoas, algo acontece e diz assim, tem que ser para hoje, mas nem tudo pode ser hoje, porque nós trabalhamos com pessoas, e trabalhar com pessoas é todo um cuidado hoje, mas não no sentido assim, fazer o que o outro quer, não, eu tenho que ter uma visão global do ser humano, na sua dimensão humanística, espiritual, conectiva, psicológica, para a gente poder entender esse ser humano e dar umas dicas para ele viver o momento presente, porque isso também vai influenciar no momento futuro. Então é um desafio constante hoje, mas vale a pena sim acreditar no ser humano, porque se eu, a nossa instituição, não acreditasse no ser humano, em especial na educação, eu diria, então, o que nós vamos fazer com esse prédio? Teríamos que tomar uma outra iniciativa, mas não, nós temos aqui muito, de uma forma muito segura, a educação é a nossa missão diária, e nós acreditamos na educação, e eu percebo que em Blumenau nós temos muito diálogo, a educação municipal, estadual e privada, porque não posso ser uma ilha, não, eu tenho que estar junto, conectado. Como é que o município trabalha? Eles têm o seu jeito, a sua legislação, eu tenho a minha legislação privada, mas tem momentos que nós temos que ter convivência, troca de experiência para juntos. E eu lembro muito bem o quanto que eu aprendi na primeira experiência, foi na enchente de 2008, foi um aprendizado único, porque foi todas as pessoas, seja da área do comercial, polícia, civil, enfim, representantes da cidade, pensando na vida, como acolher, como ajudar aquelas vidas naquele momento. E hoje nós continuamos nesse movimento. Então eu digo, sempre temos que olhar a vida deste povo que aqui está, que nós temos que fazer a nossa ação solidária, responsável, sempre juntos, porque é o nosso legado de saber trabalhar com as pessoas, porque eu acredito, para mim, que quando cada segmento de uma sociedade tenha um olhar bem atento, perspicaz, para a pessoa é muito melhor. É frutos para pensar no futuro da geração. Claro que eu tenho que olhar infraestrutura, olhar esgoto, enfim, tudo aquilo que é impossível. Mas eu tenho que olhar primeiro a pessoa. E ter sempre assim, o que eu estou fazendo hoje? Se fosse Jesus que estivesse aqui, será que eu estaria fazendo com o olhar dele? E eu quero respeitar eternamente cada credo, cada religião, porque o nosso Deus é o único. Mas cada um deve sempre... porque nosso povo tem uma cultura que é de muito trabalho. Trabalho, trabalho, trabalho. Mas não esqueçam do lazer, conviver um pouco com a família. Não esqueçam de ter outras possibilidades para poder viver o momento do seu credo, da sua religião, para você se reconectar, ter mais força interior e espiritual para viver melhor na sua missão, que é confiada a você.
0: Depois de toda essa linda história, irmã Ana Aparecida Bezel, o povo é muito curioso também, saber quantas crianças, quantos jovens estudam hoje aqui nessa família, Sagrada Família.
2: Aqui no Colégio Sagrada Família, hoje, nós temos 1.615 alunos e 195 funcionários. É uma bênção. E eu destaco também que o Colégio Sagrada Família, desde a sua fundação, nós somos um colégio confessional católico, mas filantrópico. Isso quer dizer, nós temos também que atender, dar bolsas, um percentual anual de bolsas para famílias que necessitam, conforme a legislação brasileira hoje também. Certo. Isso é um compromisso nosso também de acolher todas as possibilidades de família com as suas possibilidades, classes sociais, que assim eu posso lhe dizer.
0: A partir de que ano o filho do nosso munícipe pode começar a estudar aqui?
2: A partir de um ano de idade. Perfeito. A partir de um ano de idade, nós temos aqui até o aluno do terceirão, que é a educação básica, né?
0: Certo. Irmã, nós queremos agradecer este momento especial. Datas importantes também anualmente, vocês festejam, como é que são o calendário da escola, também existe dentro do cronograma ainda no segundo semestre algumas datas onde que o educandário vai estar festejando?
2: Sim, nós sempre organizamos várias possibilidades dentro do calendário, né? Ações para os alunos, interna, também nós temos externa também, temos para as famílias, momentos que as famílias vêm aqui. Por exemplo, próximo sábado, dia 29 de agosto, vai ser um dia que vamos ter a Expo Sagrada, quer dizer, todos os trabalhos pedagógicos desenvolvidos desde o mês de fevereiro até o momento presente, os pais vão poder ouvir dos seus filhos apresentações de todas as disciplinas, das 8 da manhã às 12 horas. Então, esse colégio vai estar num movimento de exposição de trabalhos, pesquisa, estudo, que eles vão apresentar para suas famílias de como eles viveram. Temos outras ações ao longo do ano, na área esportiva. Meu Deus, o sonho deles é participar todos os anos dos Jogos da Primavera. Meu Deus, mais de 900 alunos irão lá nas suas modalidades participar também, conforme a organização do município. A Semana da Criança, enfim. Cada mês temos sempre alguma agenda que nós divulgamos, o que é exclusivo para a comunidade interna do Sagrada e quando é aberto ao público também.
0: Muito bem. Nós queremos agradecer de uma forma muito especial a irmã Ana por esse momento que nós oportunizamos também, porque educação e tradição é responsabilidade também, momentos como esse. Vive a nossa programação na Rádio Clube, 35 anos, como também a passagem quarta-feira de 176 anos desta linda cidade de Blumenau. Felicidades, sucesso.
2: Muito obrigada. Muitíssimo obrigada, gratidão, desejo a cada um de vocês. Venha nos conhecer, estamos aqui para esclarecer, tirar dúvidas. Vamos juntos viver melhor nessa nossa bela cidade de Blumenau.
0: Daqui a pouco tem mais informações aqui na Clube, fique ligado.
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1: E antes, manda. 11 horas e 7 minutos, 11:07. Centenária Escola, Luiz Delfino, também nossa destaque, a nossa programação aqui neste sabadão aqui na Clube. 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

0: Contabilidade, 11:08.
1: Olá, é com grande satisfação que venho falar um pequeno histórico da Escola Centenária Luiz Delfino, uma escola estadual situada no centro da cidade de Blumenau. A fundação desta escola foi em 30 de dezembro de 1913, na região próxima à atual prefeitura de Blumenau, no antigo fórum da cidade. O início das aulas, porém, foi em 2 de março de 1914, atendendo 8 turmas e um total de 182 alunos. O nome da escola é uma homenagem a um médico, poeta e diplomata catarinense nascido em Desterro, que é a atual Florianópolis, capital do nosso estado. Tendo em vista o aumento no número de estudantes, houve a necessidade de mudar a sede para um lugar mais amplo que dispusesse de espaço para maior número de salas de aula e estrutura para atender a todos. Isso ocorreu em 16 de novembro de 1968 e atualmente a escola está situada na Rua São José, Centro. Foram algumas as dificuldades que esta escola atravessou, como as grandes enchentes que afetaram Blumenau. Porém, com a união do corpo docente, dos estudantes e da comunidade, sempre foi possível ultrapassar essas barreiras e conseguir superar as dificuldades. Vamos dar um salto no tempo e entender que a instalação do ensino médio nesta escola foi no final da década de 1980, sendo que não tem nem 40 anos que essa escola dispõe desse segmento de ensino. Em 2010, foi instalado um projeto chamado Ensino Médio Inovador, com oficinas que eram ofertadas no turno oposto ao que o estudante frequentava. O estudante podia escolher entre duas oficinas dentre as que eram ofertadas e deveria vir duas vezes na semana no turno oposto ao seu de estudo para fazer parte dessas oficinas. Em 2012, com a finitude do ensino médio inovador, tendo em vista a formatura dos terceiroanistas, veio uma nova proposta chamada de ensino médio integral, ao qual os estudantes do turno matutino deveriam ficar também no turno vespertino. Quem estudava à noite não precisava frequentar contraturno. Atualmente, a escola conta com alguns projetos e dentre eles temos uma turma de ensino fundamental integral dos anos iniciais e uma turma de ensino fundamental integral dos anos finais. Este projeto foi implementado neste ano. E assim, de maneira singela, eu acabo de dizer um pouco sobre a nossa escola centenária, a qual nos orgulhamos bastante e que fica aqui no centro da cidade de Blumenau.
0: 11:12, que coisa linda! É a família também nos participando da Luz do Fino, assim como também a Sagrada Família e como também o Barão de Rio Branco. 11:12. Muita gente ligando, Franciele Schmidt nos acompanhando, a dona Geltrudes Hillesheims.

0: Tudo de bom, dona a Lira, né? A Lira, que é a netinha da Sandra. Um abraço ao Cleiton Olderich, da velha. A Ivone Moja homenageando o Anderson, dia 1º, estrada de aniversário lá na Vila Itopava. Ingrid homenageando a Sibila Welfer, dia 5, estará de aniversário de setembro. A Linda homenageando a irmã Romilda, que amanhã estará completando 92 anos. Que coisa linda! Coisa linda! Parabéns! Sueli Frupuf, da Itopavazinha. Elenir Stadnik, da Vila Itopava, nos acompanhando. Odila Otto Dalman, da Itopava Rega. Rubens Fruc, a Gelase, da Itopava Norte. Angelita Schmidt e o Pedro. E também a Vera Tanker. Continuem ligando, participando. 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
0: 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À noite, oferecemos também um festival de sopas, qualidade, sabor e carinho para todos os momentos. 11:14. Vamos de atração musical, já voltamos.

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1: Às 79 minutos, Blumenau, 176 anos, uma história feita por muitas mãos, muitos sonhos e, acima de tudo, por uma gente que ama esta terra. 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Parabéns, Blumenau. Prosperidade, luta, inspiração e superação. Assim é Blumenau. São 176 anos de história. 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No dia 2 de setembro, nossa querida Blumenau completa 176 anos de história. Uma história construída com muito trabalho, coragem, esperança. Uma cidade que cresceu às margens do nosso querido Rio Itajaí Açu e que ao longo dos anos recebeu pessoas de tantos lugares, formando uma comunidade rica em culturas, costumes e tradições. 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

0: 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Blumenau, nossa gente, nossas tradições, nossa história. Feliz 176 anos. É dia de homenagear Blumenau, uma cidade que nasceu de sonhos e trabalho, cresceu com a força de sua gente e mantém vivas suas tradições. Que os próximos anos tragam ainda mais desenvolvimento, união e qualidade de vida para todos que se chamam Blumenau de lar. 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
1: A nossa programação deste sábado destaca o centro da cidade, dentro das comemorações dos 176 anos e 35 anos do programa Blumenau, sua gente, suas tradições. Estamos percorrendo todos os 35 bairros da nossa cidade. Nos orgulha e nos deixa muito feliz pela pujança hoje da grande família Hotel Glória. Mais de 7 décadas. Seu diretor, Lothar Klemms, vai conversar um pouquinho dessa linda história, esses 7 décadas que com certeza deixa todos nós felizes, orgulhosos pela pujança, por aquilo que realmente significa para nós nessas comemorações dos 176 anos. Bom dia, Lothar.
2: Bom dia, Jens. Bom dia a todos os ouvintes da rádio. É uma felicidade poder estar aqui e contar um pouco da história da nossa empresa e também de como Blumenau nos abraçou e nós abraçamos Blumenau.
1: Como é que surgiu a ideia? Tudo começou não nesse atual endereço, mas como é que surgiu essa ideia de fazer um hotel, de fazer aí um restaurante?
2: Bom, isso começou tudo na década de 50. Na verdade, o meu tio-avô, ou seja, o tio da antiga geração, chamou os sobrinhos para vir trabalhar em Blumenau. Ele, né, teve a ideia de construir realmente um hotel, então até foi ajudado na própria edificação do hotel rodoviário. Funcionava uma quadra antes, aqui no sentido dos veículos, funcionava uma quadra antes, então a antiga rodoviária, ela foi estabelecida lá e junto, então, no andar de cima foi então feito esse hotel rodoviário, e onde então trabalhava em conjunto o tio na época e os sobrinhos.
1: E é claro, próximo já tinha lá um terreno vago, ou como é que foi essa ideia de comprar um terreno e construir?
2: Aí essa negociação, claro, eu não lembro, não sei detalhes, a gente tá procurando, fazendo esse resgate, mas isso então foi né, na época a prefeitura, ela estava procurando também um lugar para os ônibus, né, então para estacionar, para ser a sede da nova rodoviária, e aí até a década, início da década de 80, então 1980, quando foi construído o novo terminal, isso, né, a rodoviária realmente funcionava naquele endereço.
1: E aí surgiu a ideia então de dizer, puxa, isso aqui é um espaço muito pequeno, né, Lothar? Temos que ampliar, aí a família também cresceu e todos tiveram aí com certeza essa oportunidade de dar algumas dicas, e aí chegou primeiro a Rua 7 de Setembro, aqui próximo, uma oportunidade de fazer hotel.
2: Isso, o prédio ele foi vendido depois para a família Odebrecht, então os sócios então compraram um terreno na quadra logo abaixo, e aí no início da década de 60 então foi construído o atual prédio onde hoje funciona o Hotel Glória e a confeitaria, né? Então isso foi simultâneo, essa questão do hotel rodoviário, ela rodou simultaneamente até meados da década de 70, mas então a partir dessa época, então, começou a funcionar somente no endereço onde hoje é o Café House e Hotel.
1: Eles praticamente depois são os filhos, né? Que depois começaram a fazer esse trabalho todo. Hoje,
3: em 3 ou 4 famílias, como é que hoje a família está constituída na família até hoje?
2: Os sobrinhos, na época, vieram 7 sobrinhos, né? De uma família com 11 pessoas, 7 desses sobrinhos vieram, então, aos poucos, conforme a idade, conforme iam completando 18 anos, vinham para Blumenau, porque na época os avós ainda moravam em, né? Os meus avós, os pais deles moravam em Ibirama, então eles vieram aos poucos até o centro, né? Até Blumenau. E então constituíram essa sociedade. Então, na verdade, eram 7 irmãos que fizeram essa sociedade. E hoje, então, o hotel então já estaria hoje na terceira geração, e o Café House, ele está na segunda geração, né? Porque ele começou em 77, então não teve participação direta, né, do nosso tio-avô, mas sim só dos, né, dos sete sócios.
3: A confeitaria é internacionalmente conhecida já, né, Lota? A gente sabe que todo turista, todo aquele que é blumenauense da Gema, ele precisa dar uma paradinha aqui na Rua 7 de Setembro. Todos eles têm um dom especial do que fazem, seja do bolo, seja dos doces, seja no pão. Tudo isso também são algumas coisas diferenciadas. Com certeza, vocês buscaram isso em outra região e trouxeram para a cidade, é isso?
2: Na época, quando o Café House ele foi inaugurado, né, e surgiu essa ideia do Café House, então realmente a família é de todos os lados. Vamos supor, minha mãe também vem de uma família de doceiros, tem uma tia minha casada com meu tio, também vem, né, tem essa experiência em cozinha, então assim foram juntados vários de todos os lados, e com receitas também da Alemanha, né, equipamentos que tinham vindo de lá também, viagens deles até lá. E então isso, né, justamente esse carinho e essa seleção dessas receitas, elas caíram no gosto do blumenauense, e realmente foram levadas, né, um passou para o outro, e o boca a boca. O próprio Café surgiu assim, porque os primeiros produtos que eram feitos antes de existir a confeitaria já havia encomenda para comunhões, para confirmações, para casamentos e tal. Então, aos poucos, os produtos realmente foram literalmente passados de boca em boca, né? E essa fama, então, ela conseguiu, ela alcançou hoje, como a gente falou aqui, já fama, podemos dizer, internacional.
3: Nós já estamos em 2 endereços já. É, praticamente nós estamos no Parque da Velha e no centro da cidade. Isso também é conhecido como estratégia também para quem mora em bairros diferenciados, não, para não só centralizar, é isso, Lota?
2: A ideia também, né, nós estarmos no bairro é justamente estar com vocês, estar com a população de Blumenau e poder ir onde as pessoas estão sem ter esse deslocamento, né? Eu acho que é mais do que um ponto de parada simplesmente para buscar algum produto e tal. Nós temos esse serviço, né, de as pessoas sentarem, degustarem um café colonial, poderem celebrar um momento especial. Isso é uma coisa muito importante, e você acaba então, não é um lugar de passagem só, é um destino realmente, né? Então você vê talvez pessoas atravessando a cidade para poder ir em algum lugar, ou então num domingo, onde dificilmente você encontra alguma coisa aberta, você encontra pessoas atravessando a cidade para poder ir na loja da Humberto de Campos, que está aberto, né, segundo e quarto domingo, ou então, sei lá, durante a semana, vir tomar aquele café da manhã, ou mesmo final de semana, vir tomar aquele café da manhã, que é um café da manhã de hotel, que é super famoso, né, ou então o nosso almoço. Então são tudo lugares onde as pessoas vão, além de poderem se alimentar ou de buscar algum alimento, é um lugar de celebração, um lugar onde as pessoas elas acabam comemorando e acabam fazendo de um momento especial.
3: Você estava dizendo a diferença de horários, né? Justamente no sentido de que o Humberto Campos é um horário aos finais de semana, e aqui na Rua 7 é outro, né, Lota?
2: Isso, na Rua 7 funciona, né, horário comercial durante a semana, e é um horário, né, mais movimentado, porque é uma área com bastante pedestres, tem os colégios, tem os estabelecimentos comerciais, então isso são clientes que já começam a chegar a partir das 7 horas da manhã. Então a loja do centro abre sempre na segunda a sábado, das 7 às 19 horas, e a loja da Humberto de Campos, ela abre de segunda a sábado, também das 9 até as 19 horas, abre um pouco mais tarde. E todo segundo e quarto domingo a loja da Humberto de Campos funciona o café da tarde, então das 15 até as 18 horas, todo segundo e quarto domingo do mês.
3: Estamos falando bastante em confeitaria, mas tem o restaurante também, né, Walter? Acho que é importante que a gente passar para os nossos ouvintes, até porque é uma comida bastante caseira, e é claro, esses momentos também são divididos com muitas pessoas nesse momento especiais, ou seja, negócio, ou seja, também o turista que vem para cá, né?
2: Com certeza, não é só café e bolo, não é só café e torta, não é só encomendas, mas tem o nosso almoço também, café também é almoço. Então, nós temos um almoço que é servido em forma de buffet, por quilo, sempre na loja do centro de segunda a sexta-feira e na loja do Roberto de Campos de segunda a sábado. Então, são produtos, não vou dizer produtos, pratos especificamente da culinária alemã, mas é uma comida caseira. E com certeza também já caiu no gosto do blumenauense poder almoçar no café.
3: Nós temos dois feriados pela frente agora em setembro, seja dia 2 de setembro, quarta-feira, e também dia 7 de setembro. E é claro que o público que vem para o centro, ou vai desfilar, ou vai encontrar o Café House aberto na Alberto de Campos, né? É isso?
2: Isso. No feriado agora, a comemoração do feriado de Blumenau, nós temos, né? Você pode celebrar também no Café House. Vamos estar abertos nos dois endereços. Nos dois endereços, no dia da comemoração do aniversário do Blumenau. E no dia 7 de setembro, aí as duas lojas estão fechadas.
3: Certo.
2: A única oportunidade, então, seria, né, se alguém quiser tomar um café da manhã gostoso no feriado e tal, então pode comparecer na loja do centro, né, do anexo ao Hotel Glória, que está sendo servido café da manhã até as 10 horas da manhã.
3: Legal. Lothar Klemps, muito obrigado aí pelas ricas contribuições. Acho que a gente conseguiu trazer desde o tio avô até os dias atuais essas três gerações que orgulham todos nós blumenauenses por esse momento tão especial que Blumenau vive, 176 anos e também os 35 anos do nosso programa Blumenau Sua Gente, Suas Tradições. Felicidade e sucesso a todas essas gerações que continuam brilhando e nos dando esse brilho especial quando falam em Blumenau. A parada obrigatória é aqui, hotel, confeitaria e restaurante Glória.
2: Eu agradeço, Jens, e agradeço também aos ouvintes pela oportunidade, e também parabéns para Blumenau e parabéns também para essa cidade que acolheu eu já sou blumenauense, mas acolheu também uma família que veio fazer sua vida aqui, veio trazer as suas tradições aqui, veio cultivar e também pretende por muitos e muitos anos estar no coração de cada um dos blumenauenses e não blumenauenses também. É um grande...
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0: 11 horas e 36 minutos, muita gente ligando a Isolde Clau, lá do Salto do Norte, obrigado para toda a sua família e amigos, também o Ricardo, obrigado, Hélio Novatsky, a Catarina, mandando um abraço para toda a sua família e parabenizando o Blumenau pela sua história linda, Jandira Pamplona, Thais, né, de Belchor, também, obrigado, a Miriam, mandando um abraço pro cunhado Marcos, a irmã Rose, e um ótimo final de semana.

Voda, Karine dos Santos Prinha, obrigado. Também Afonso, também homenageando toda a sua família, Ivanilde, sua esposa, um ótimo final de semana. Velha Grande, a Cris Lene, também homenageando o pai Balduino e a Rosália, seus pais, um ótimo final de semana.

0: 25 de julho. Seu presidente tá lá na Alemanha, mas deixou o recado aqui também dessa linda história do 25 de julho.
1: Guten Morgen, liebe Freunde, Jens Mantel. Estou aqui direto de Rosenheim. Estamos prestigiando aqui a Rosenheimer Herbstfest. Acabamos de assistir o desfile, a parada e a inauguração aqui, né, do pavilhão da Flutzinger cervejaria aqui, da maior cervejaria aqui da cidade. Uma festa sensacional, os alemães chamam de Kleine Wiesn, né, é em torno de uma hora abaixo de Munique. E chamam de Kleine Wiesn porque justamente é a segunda maior festa, né, do sul aqui da Alemanha, só perde naturalmente para o Oktoberfest em Munique, que acontece nas próximas semanas aí. Mas hoje o objetivo aqui é parabenizá-lo, né, agradecer por todo o seu trabalho social que você faz, seja como pessoa pública, mas também na sua pessoa privada como comunicador, né, comemorar aí o trabalho que você faz para a comunidade blumenauense e falar também do Centro Cultural 25 de Julho de Blumenau, a Casa da Cultura Alemã, que muito me orgulha ter essa oportunidade aqui, né, num momento da história, ser o presidente da casa. Então, né, o 25, ele está comemorando aí 72 anos de história. Estamos localizados no centro de Blumenau, da nossa formosa e muito querida Blumenau, né? Então, um centro cultural com 72 anos de idade, inicialmente ele nasceu, né, sendo sediado ali no Carlos Gomes. Não tinha uma sede, mas era alugado inicialmente, onde seus encontros aconteciam, as primeiras apresentações aconteciam ali, e logo, já nos primeiros meses, já aconteciam apresentações culturais e que enchiam o Carlos Gomes já há 72 anos atrás. Então isso é maravilhoso, né, por um centro cultural que mesmo havia nascido com apoio aí de muitas pessoas importantes e famílias importantes da nossa cidade há 7 décadas atrás. Depois disso, né, eles conseguiram construir e comprar o terreno onde hoje o Centro Cultural se encontra, né, na região ali próxima ao terminal, aqui próximo da Vila Germânica e tal. Então hoje o nosso Centro Cultural, ele representa muito forte as tradições, né, trazidas pelos nossos imigrantes alemães. Hoje nós temos coro masculino, coro misto, nós temos espaço para locação também, onde se apresentam e ensaiam, frequentam semanalmente, né, outros corais. Nós temos bandas, né, nós temos grupos folclóricos, né, na verdade a Blumenauer Volkstanzgruppe, com todas as suas categorias daí, né, o Gemütlich, que são os casados, o Blumenauer mesmo, que é os jovens, depois o Jugend, Kinder, né, o grupo folclórico sênior, assim por diante. Quando eu falo, né, e é importante colocar isso, né, quando a gente fala nessas instituições, todas elas são independentes, elas estão vinculadas, sediadas no 25 de julho, mas todas elas são independentes com as suas coordenações, tomam as suas próprias decisões e tal, participam na decisão, né, estratégia como time coordenação do Centro Cultural 25 de julho.

0: imigrantes, a cultura que eles trouxeram, mas ele não está parado no tempo, né? Ele não é uma vitrine no sentido de você ficar observando alguma coisa e olhando para o passado, não. Nós estamos, né, continuamos trabalhando e mantendo contato com as grandes instituições aqui na Alemanha, tanto como canto, tanto como dança, com folclore no geral, folclore germânico. E isso, né, nos deixa em comunicação e sabendo o que, que é a atualidade dele, o que é que eles realizam. Esse é um ponto muito importante. Você celebra o passado, mas você olha para frente. Né? É um ponto que, em alguns momentos, a gente escuta para as pessoas que talvez não estão tão vinculadas com a cultura, com a tradição. E às vezes eles soltam uma infelicidade de algumas frases dizendo assim: ah, mas vocês estão vivendo no passado. Né? Não, não estamos vivendo no passado. Estamos justamente honrando este passado, mas vivendo sim no futuro e vinculados com o que se faz de mais atual aqui na Alemanha. Então isso é um ponto muito importante a deixar claro para toda a população que às vezes não está tão próxima assim aos trabalhos do 25. O 25 também tem um espaço muito grande para locação de eventos, né? Como está localizado ali no centro da cidade, tem um estacionamento muito grande, é tradicional, esse barulho aqui é porque eu estou ainda, né, saindo aqui do evento aqui em Rosenheim, mas o 25 está localizado bem no centro, tem um estacionamento muito grande no centro da cidade, né? Então uma estrutura para eventos e tal, então é tradicional que acontecem ali casamentos, eventos familiares, eventos folclóricos organizados pelos nossos grupos, assim por diante. Então é um espaço que também pode ser locado, né? E claro, se as pessoas têm interesse em daqui a pouco, né, apoiar este serviço, ele também pode se tornar sócio, né? O valor da sociedade hoje é R$90 por mês, né? E claro, a pessoa daí também pode se candidatar a participar de um grupo folclórico, se você toca um instrumento ou gosta de cantar, participar do coro misto, do coro masculino, né? Ou daqui a pouco vir simplesmente jogar uma bocha, a gente tem também cancha de bocha, churrasqueira. Então você, sendo sócio, você ganha desconto, um grande desconto para alugar esses espaços aqui do 25, assim por diante. Então é uma grande oportunidade para quem não conhece. E de novo, o 25 é um clube pequeno comparado à grande maioria dos clubes aqui na nossa cidade, mas faz um trabalho, né, de algumas famílias aqui que se dedicam fortemente a essa tradição, assim como a sua família também se dedica à tradição, né, na cidade de Blumenau, região. A gente também faz esse trabalho com muito orgulho, com muita alegria, né? E agora, já chegando aí, né, temos outubro em Blumenau, que é o grande vitrine de Blumenau, a nossa Oktoberfest. Então o 25 sobe aos palcos, né? Os nossos grupos folclóricos, as nossas bandas sobem aos palcos para justamente maravilhar os nossos turistas e tal, com o que a gente tem de melhor.
1: 11h44, que coisa linda! Vamos continuar nossa programação especial do centro da cidade, em nome de Vedax Comercial Estrada, em nome de Contabilidade Viviane, 35 anos, já vamos falar da linda história aqui também, do sábado da Escola Max Tavares do Amaral, Escopo Contabilidade, Giro Lar Incorporações, Restaurante da BB, Hotel Glória, Hotel Fazenda e também Zopomerode em Peblo e

0: Fred Vieira, mandando um abraço especial para sua esposa Maristela, também ligada aqui a Rosane Hausmann Zink, abraçando a toda a galera aqui na Clube. Olha o segura de ceias.
1: Nossa programação deste sábado continua. Escola Estadual Básica Dr. Max Tavares do Amaral é destaque na nossa programação Comunidade em Ação. Quero trazer aqui o seu Vanderlei Matheus, diretor. Mais uma vez é um prazer recebê-lo aqui na nossa programação. Falar em educação, com certeza, corre na veia. Vanderlei, seja bem-vindo. Bom dia aos ouvintes da Clube.
2: Oi, bom dia, Esmantal. Bom dia a todos os ouvintes da Clube. Muito obrigado pela recepção. E é uma satisfação aí falar com todos vocês nesse dia.

0: mais de 5 décadas. Este mês, esse Tucadaro festeja 53 anos, é isso, Vanderlei?
1: Exatamente. Dia 16/8, 53 anos de instalação da Escola Max Tavares do Amaral. De 53, 6 anos eu faço parte aqui da escola, e agora com o terceiro ano como diretor, vamos até 2027, se Deus quiser, e bola para frente. E a educação precisa muito de nós para melhorar muito, falta muita coisa ainda para melhorar.
0: Quantos alunos possui do Candário?
1: Nós temos alunos do primeiro aninho, né? Primeiro ano fundamental até a terceira série do ensino médio. Nós temos em torno de 720 alunos.
0: Esses alunos, eles de manhã e à tarde só, né?
1: Exatamente, é 2 períodos. Períodos da manhã e o matutino e o período vespertino.
0: A partir do pré?
1: Não, do primeiro ano. Primeiro ano do ensino fundamental.
0: Certo.
1: A partir dos 6 anos, 7 anos aí, até o terceiro ano do ensino médio.
0: Estamos concluindo o 8º mês. Qual é a programação nos próximos 4 meses de encerramento do ano 2026, Vanderlei?
1: Olha, primeiro dá conta do conteúdo, né? Dá conta do conteúdo, tá chegando aí já final do ano, né? Se você computar somente os dias letivos, nós temos aí menos de 80 dias letivos. Estamos preparando a gurizada aí para o fechamento do ano, principalmente o terceirão, que vão se formar esse ano, né? E buscando o melhor para eles, né? E é sempre a mesma. O mesmo limite, né? O alvo a alcançar, que é a alfabetização e o conhecimento da gurizada. Esse ano, muito especial, porque nós temos ainda requícios lá da pandemia, que isso atrasou muito a educação, e nós estamos aqui brigando para melhorar o índice da nossa escola. A escola tem, ultimamente, não tem alcançado muito, mas esse ano vai ter surpresa. O índice de 2025, das provas de 2025, vai ter uma surpresa. O Max Tavares vai ter uma surpresa esse ano aí, que vai melhorou bastante o nosso índice.
0: Câmaras de segurança são prioridades nesse momento, né?
1: Exatamente. A gente tem que pensar no futuro. Nós temos aqui uma equipe muito boa, professores, tem professores aqui de nível universitário, que todos os professores que vêm trabalhar conosco sempre querem voltar. Nossa escola está ótima, nós temos todas elas com ar-condicionado, luz digital, computador em sala, via cabo, tá? Perfeito. Hoje, aqui é um lugar que está perfeito para quem quer estudar, e nós temos uma educação de qualidade, comida boa, ambiente bom, tá perfeito.
0: Além desse, a Câmara tem mais algum objetivo ainda de ampliar salas ou alguma coisa nesse sentido, Vanderlei?
1: Não, nós já estamos no limite, né, da quantidade de salas, né? Mas no momento não. No momento não tem projeto, não tem. E assim, tudo depende da procura, né?
0: Certo.
1: Ainda nós temos como atender até mais, podemos chegar até a 1.000 alunos, com certeza, mas ampliação, por enquanto, estrutura, por enquanto, não.
0: Festividades, tem algum evento, vocês fazem também datas especiais, mães e pais, ou da família, quais são os eventos ainda pela frente?
1: Bom, nós já tivemos a festa da família em abril, tivemos a festa junina, agora nós fizemos sempre uma festa para o Dia das Crianças, para os pequenos. E vamos desfilar, nós não vamos desfilar dia 7 de setembro esse ano, vamos desfilar dia 5 aqui no bairro, né? Nós temos esse ano nós ficamos sem professor de fanfarra, então as crianças que tocaram na fanfarra o ano passado irão fazer uma apresentação, nós vamos fazer uma desfile aqui no bairro mesmo. E a festa de Natal, é o que falta mais, a festa de Natal em dezembro.
0: Claro, datas essas que os alunos também, eles esperam para eles realmente para receber homenagens e receber também esse carinho por parte também dos gestores, né?
1: É verdade, e aqui, por ser uma comunidade um pouco mais carente, tudo que faz, eles valorizam muito, É um cachorro quente, brincadeiras, os brinquedos infláveis que a gente sempre contrata para deixar para eles brincar aqui, cama elástica, tudo isso para eles é uma satisfação, e a gente sempre conta com os parceiros, o pessoal aqui da região, sempre nos ajuda nessas festividades. E olha, é impressionante a participação do pessoal quando a gente faz umas festas.
0: Legal, Vanderlei, obrigado aí mais uma vez, né? 53 vezes parabéns para todos aqueles que fizeram essa linda história, e conta com a Rádio Clube. Felicidades, um abraço.
1: Um abraço, muito obrigado a você, muito obrigado a todos da Rádio Clube, um abração.
0: Daqui a pouco tem mais informações.
2: 11:52, também falar um pouquinho do Colégio Bom Jesus, seu diretor não conseguiu passar a informação, hoje oferecendo educação infantil, ensino fundamental, ensino médio, opção de currículo internacional, bilíngue, período integral, educação infantil, ensino fundamental e ensino médio, é os cursos que hoje a Colégio Bom Jesus Santo Antônio oferece a seus alunos. E também teremos um convite especial aí também, pastor da comunidade evangélica do centro, tem um convite especial para amanhã.
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2: Vamos ao sorteio. Mexe, mexe nesta manhã gostosa, muita gente. Mas antes tem um recado aqui da comunidade evangélica Rio Bonito. Amanhã, 7 horas, recepção Cavalheiros, 8 horas, saída de cavalgada, 10 horas, o culto, 11:30, almoço, 14:30, grupo marcação, sorteio de rifa. A dona Adélia Carl, nós não conseguimos entrar em contato com ela, mas amanhã, dentro do possível, ela vai conversar conosco aqui na nossa programação. Vamos ao sorteio então. Saiu para o número 63. 63, saiu uma pizza da pizzaria Sandoná para Osmar Lindner, Topava Norte. Voucher da Teca Waldemar Bonhoeffen, Topavazinha.

0: Paispa, dona Fátima, as três poderão a partir da terça-feira retirar aqui sua autorização. Apresenta Sigrete e saiu para Railaine Alves dos Santos. E dois potes de sorvete da Esquimó saiu para Elionísia Úrsula Bear e Franciele Schmidt da Nova Esperança. Vamos entrar em contato com as pessoas, respeitando sempre o horário e os dias que a gente realmente coloca. Obrigado, meu amigo David. Até próximo programa, que vai ser amanhã, às 9. Eu e a Cássia tem agora horário político. 11:56. Tchau, tchau.
1: Aquele abraço.

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1: Clube, meio-dia e 31.

0: Vai traumatizar.
1: Clube, a rádio oficial da música. Boa, Henrique e Juliano, traumatizei.
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1: Mentira mais esfarrapada que já te contaram até hoje. Fala, Dejanira!
3: É um amigo meu que ficava só chorando no negócio de eles, porque minha namorada é mentira dele. Dejanira Barbosa Ruiz de São Paulo. Tá na clube, tá bom demais.
1: Fala, Dejanira, beijo pra você. Aliás, daqui a pouquinho tem resultado de promoção. Tem dois ingressos para o evento do ano. 15 anos com Zanetta e Cristiano, uma

0: oficial da música boa, Cleiton Romário com Zeneto e Cristiano, não namora!
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0: Então, você curtiu a sua clube, quem tá se dando bem é Isadora Fernandes Almeida de Armiqueira. Final do telefone. 3, 2, 1, fatura.

0: no valor de R$300. Fica aí, ó.
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9: Clube, meio-dia, 59.
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2: Ó, você pode ganhar 5 mil reais em vale compras. Que isso, Guto? Isso tudo. Sim, anota toda a sequência. Manda pra gente música por música com o dia e horário que você anotou e boa sorte no nosso WhatsApp. No 0800-342-1055. Nessa hora aqui vai rolar o Bruno Mars, também a Simone Mendes, Matheus e Cauã, não vou contar tudo não, você vai ter que ouvir, tá bom? Então conta aí, ó, qual a mentira mais esfarrapada que já te contaram até hoje? Tem vale combustível no valor de R$300. Pra começar bem, tem a Ella Langren com Choose

0: mensagem de uma pessoa para minha cunhada no celular dela.
1: Você
0: acredita? Pedindo R$50 no Pix às 3 horas da manhã para pagar remédio. Você acredita nisso?
1: Não pode.
0: Ai, ai. Aqui é clube, tá na clube, tá bom demais.
1: Tem vale combustível no valor de R$300. Se você também contou uma mentira, pode participar. Simone Mendes!

0: Vem aí. 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
1: Cuidado!

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0: Falei pra ela, mandei falar que eu não estava.
1: Ixi.
0: Aí tá, beleza. Menina, essa colega quis entrar pra tomar água, que disse que ela ia embora. Aí eu acabei perdendo meu compromisso. Aqui tá na clube, tá bom demais. A clube da gasolina, hein? Quer levar esse combustível?
1: Tá participando, Fátima. Tem vale combustível pra você daqui a pouquinho.

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0: participa do 0800-342-1055 e vota qual é a sua música preferida. Aproveita também e responde, qual a mentira mais esfarrapada que já te contaram? Fala comigo, Luzilene.
1: Ela falou pra mim na semana passada que eu tinha ganhado encontro marcado com o Zenete Cristiano, que tinha acabado de passar meu nome na clube.
0: É mesmo, amiga?
1: E aí eu fiquei toda feliz, fiquei chorando, que eu tava muito mal, e aí ela, pra me deixar feliz, me contou essa mentira. E aí ela falou, não, não é pra você ficar chorando, não é pra você ficar feliz. E eu naquela expectativa, eu falei, gente, a clube não me mandou nada. Aí quando foi 1h48 da madrugada, eu mandei mensagem pra clube. Gostaria de participar do encontro marcado. Aí quase 2 horas da madrugada o clube me responde, participando, boa sorte, foi um prazer lhe atender. Eu falei, ai meu Deus, eu não ganhei, se eu tivesse ganho, o clube tinha falado, você já foi sorteada, parabéns. E é isso, o que é clube? Tá na clube?

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0: Bora Clube, tá bom demais.
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0: Ó, tá na hora de bater papo com ela, Mauriene. Boa tarde, Mauriene. Mauriene, cadê você?
2: Tô aqui.
0: Falou até cantando, tô aqui. Bom, Mauriene, música 1 ou música 2? A música 1, Zé Neto e Cristiano, Alô Ambev. Nesse sabadão, né? Poxa, tem que ligar, viu? Bom, Marília Mendonça, música 2, graveto. Música 1 ou 2, qual foi a mais votada?
2: 2, graveto.
0: Vamos conferir aqui, né? Com 78% dos votos, a mais votada é a Marília Mendonça com graveto.
2: Rainha,
0: sua família. Marielle, faturou aqui Kit Super Frango e Boa. Manda beijo pra quem?
2: Ah, beijo pra todos os ouvintes da Clube FM, pra vocês da rádio, pra todo mundo que estiver curtindo na Clube, com certeza.
0: Ah, que legal, como é bom ter você aqui, tá bom, Marielle? Você e tá, toda beleza. Sua família. Excelente final de semana. Agora pra dar eco em toda a Rede Clube. Tá na Clube?
2: Tô.

Clube, a rádio oficial da música. Bom Luan Santana, Água com Açúcar. Aproveita, segue a Clube no Instagram, @ClubeFM Brasil. Agora tá na hora.

0: Aparecida da Silva. Bom, tô indo embora, você fica na companhia da Cama e tô de volta amanhã a partir das 8 da manhã. Um beijo, tchau, tchau.
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Como é que a gente fica, bebê?

0: manhã do Oi, Valdinei.
1: Boa tarde, Cami, boa tarde a todos, Valdinei.
0: Fala, meu amor.
1: Tô acabando de chegar em casa, trabalhei hoje.
0: Ó. Oh.
1: E vou descansar agora, mas não pode faltar mais tarde um rodízio de pizza.
0: Boa.
1: Com certeza eu vou com minha família.
0: Nossa.
1: Tá bom, Cami?
0: Combinado.
1: Tá na

0: dia, que é a Glauciele de Goiânia.
1: Fala,
0: no
1: Glauciele.
0: Momento eu estou trabalhando, costurando e ouvindo a melhor,
1: oh,
0: a Clube FM. Cami, que não poderia faltar hoje no meu sábado, era um bom churrasco, uma Coca-Cola bem gelada.

aqui. Obrigada, viu? Bom trabalho pra você. Aliás, um bom trabalho pra todo mundo que tá curtindo a sua clube nesse sabadão à tarde. Vamos pra 2012. Vamos relembrar Cristiano Araújo. Você mudou.

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0: problema aí na mão, né? Começou.
1: Ah, peraí, gente, eu falei no outro
0: você
1: sentido.
0: Você levantou a bola, eu só pulei zunjo e ganhei, entendeu?
1: Tá é certo. Isso. Ô, Cami, pra que time você torce? Pra não perguntar de outro jeito.

0: Palmeiras.
1: Ah, não.
0: Você tá de verde, tá falando o quê? Verde,
1: não, eu tô de verde,
0: verde,
1: mas é pra gorar, é pra gorar, porque aqui é rubro negro, coração rubro negro.
0: Verde assim, imagina Amador, hein?
1: Vamos fazer o seguinte, tem a camisa oficial do time do coração.
0: Exatamente.
1: Aqui do nosso ouvinte do coração também.
0: Uhum.
1: Mas a gente queria saber a habilidade do nosso ouvinte.
0: Isso.
1: A capacidade linguística do nosso ouvinte.
0: Lá ele. A gente quer saber de você se você gosta e sabe fazer um trava-língua. A gente vai soltar uns trava-línguas aqui e a gente quer que você mande áudio pra gente.
1: É isso.
0: Falando trava-língua. Por exemplo, você vai falar assim, macarrão, camarão, caramujo, mas tem que falar rápido. Tipo você, vai.
1: Macarrão, camarão, caramujo.
0: Tem que ser três vezes.
1: Macarrão, camarão, caramujo. Tem assim, ó, um limão, mil limões, um milhão de limões.

0: importante é que deu certo. Fala, Wilson.
1: Wilson Soares do Recanto. O original não se desoriginaliza porque nunca foi desoriginalizado no país da desoriginalização. Tá na clube? Tá bom demais.

0: permanecem sobre a mesa.
1: Tá difícil até
0: falar
1: de
0: isso.
1: Ler, né? É, de, eu já perdi no três trigs.
0: É, eu também.
1: Três, quatro.
0: Que é isso aí que tá tocando
1: quatro,
0: agora, hein?
1: Quatro do trig. Tem, Brigueta?
0: Ah, é?
1: Com a Cia.
0: Olha.
1: Você tá entendendo?
0: Oh.
1: Juntou os dois icônicos.
0: Espetáculo,
1: maestros.
0: Né?
1: Olha aí, gente, essa voz. O pelinho lá de

0: Young.
1: Lola Young.
0: É, na verdade, ela é, era vizinha do Cebolinha da Turma da Mônica. Deixa pra lá, vai.
1: Pelo amor de Deus, gente.
0: Olha só.
1: Pelo amor de Deus, gente. Vocês perdoam, gente?
0: É, a camisa oficial do seu time do coração
1: eu
0: tá aqui.
1: Eu não sei quem teve a ideia de colocar a gente junto. O que tinha na cabeça?
0: Vai tá ruim.
1: Já deu ruim desde o dia que abriu o microfone. Línguas aqui. Você é bom de trava-língua? A gente quer que você fale um trava-língua. A gente tem uma sugestão que é macarrão, camarão, caramujo. Aí você junta esses três aí, ó. Fala três vezes rápido. Grava seu áudio. Macarrão, camarão, caramujo. Macarrão, camarão, caramujo. Macarrão, camarão, caramujo. Caraca, hein?
0: Pois é, tem aquela assim, ó. Se a liga me liga, eu ligo pra liga.
1: Como é?
0: Se a liga me liga, eu ligo pra liga.
1: Tá bom. Pinga, pinga, piu, pito. Pula pipa, pinto, pinto.
0: O quê?
1: Ei, vamos lá, deixa eu ver aqui a Yara, ó.
2: Boa tarde, clube. Aqui é a Yara de São Sebastião.
1: Oi,
2: e o trava-língua é Luísa Lustrava, o Lustre Listrado. O Lustre Listrado é ilustrado por Luísa. Tá da clube?
3: Não entendi.
2: Não
3: entendi.
0: Não entendi nada.
3: Não entendi nada aí.
0: Eu
3: não entendi nada.
0: Da riscado do lustre da luz.
1: Yara, o que aconteceu?
0: Eu não sei.
1: Bom, enfim,
0: ela
1: vamos
0: tá
1: lá,
0: ouvindo a gente.
4: Boa tarde, Cami. Boa tarde, Braga. Boa trabalhando no Gazinho, rodeio. Aí vai um trava-língua.
0: Vai.
4: O peito do pé do Pedro é preto. O peito do pé do Pedro é preto. O peito do pé do Pedro é preto.
0: Como é que
4: meu nome é Marcos. Sou da Saison Nascente. Tá na boca, tá bom demais.
0: Peraí, Cami,
1: eu
0: como
1: vou
0: que
1: te ajudar a fazer essa daqui.
0: Como é que é? Vai, o peito.
1: É assim, ó. O

0: gente, ó.
1: É, vamos lá então.
0: Misturei um negócio aqui, cara. Um peronomútico, oh. Não sei o que. Tem hora que a gente mistura os idiomas. Mas vamos falar sobre coisas que podem causar uma certa confusão no trabalho?
1: Claro!
0: A gente gosta de um caosinho, não gosta?
1: Sim, a gente tem alguns apelidos aqui no trabalho.
0: Gente, exatamente. A gente encontrou alguns apelidos legais pra você dar pra algumas pessoas que trabalham com você no trabalho.
1: É isso, é
0: Por
1: isso.
0: Por exemplo,

0: festas, é isso? Não,
1: não, ele faz tudo pela metade. Vou trazer outro aqui.
0: Vai.
1: É o coleguinha olho de boneca.
0: Olho de boneca?
1: Uh-huh.
0: Não faz, não se mexe.
1: Ele vive parado.
0: Entendi.
1: Essa aqui você vai pegar a charada.
0: Vai.
1: Mestre dos magos.
0: Ah, é aquele que você precisa, ó.
1: Desaparece. Mas não piscar de olhos. Tem mais, tem mais. Ó, tem um amiguinho estrela cadente.
0: Caramba.
1: Você não pode passar que ele faz um pedido pra você. Nem que seja pra você pegar um cafezinho, mas ele faz um pedido pra você.
0: Não, aí não dá, né? É não isso. Dá. Olha, eu vou falar uma coisa. A gente, pra trabalhar, a gente tem que ter uma espiritualidade avançada.
1: Tem
0: que estar em dia com o yoga, aquela coisa toda.
1: Você já viu o amiguinho buzina de avião?
0: Como é que é buzina de avião?
1: Serve pra nada! Tem um outro aqui, ó.
0: É.
1: Amiguinho nuvem. Coleguinha nuvem, quando vai embora o dia fica lindo.

0: totalmente nuvem esse aí, né?
1: É, o Josué nunca bate. Vamos lá.
2: Boa tarde, tudo bem? Aqui é a Pá de Itapeva.
0: É.
2: Eu vi um mafagifo mafagifando com dois mafagifinhos. Me coloca no sorteio, quero muito ganhar, hein? Tá na clube, tá bom demais.
0: Não é mafagifo.

0: vocês, cara.
1: É isso, agora é a hora que você vai mandar pra gente qual é o time que você torce, o tamanho de sua camiseta
0: e tudo isso
1: e tudo mais.
0: E
1: combinado?
0: Não para por aí não, tem mais prêmios.
1: Não para, quer ver?
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0: Agora temos um ventilador da Mondial, que ele vem com repelente.
1: Eu ia falar isso.
0: Nada de mosquito, nada de pelilongo, nada de borrachudo, é tudo seu.
1: É, sabe o que que é isso?
0: É.
1: Peraí que eu vou te mostrar aqui
0: agora.
1: Vai,
0: me mostra o que que é, vai.
1: É isso aqui, ó.
0: Vai.
3: Tecnologia!

0: caramujo, macarrão, camarão, caramujo, macarrão, camarão, camarão.
1: Posso falar mais uma aqui, ó?
0: Pode.
1: O sabiá não sabia que o sábio sabia assobiar.
0: Ah, essa daí, essa é da época que, né, os primórdios. Eu ia falar uma coisa que eu prefiro de falar. Eu me segurei. Isso aí é antigo. Ó, tipo assim, ó. Farofa feita com farinha fina fica fofinha. Ai, que gracinha
1: isso. E essa aqui, ó. Cinco cabras brancas brincam com cinco cabritos brancos.
0: Agora fala três vezes isso, sem ler.
1: Cinco cabras brancas.
0: Cabra.

0: verdade, eu gosto de dar isso aí de gorjeta, né? É. Estaciona o carro ali e fala assim, pô, coitado, esse rapaz tratou tão bem meu carro, estacionou numa vaga adequada e tal, então vamos dar esse truquinho aqui pra ele.
1: Entendi, sabe por quê, né? Porque aqui, ó. Ah, cadê aqui, ó? Ah.

0: E aí, galera, DJ Carlos, hoje tô aqui em Cláudia, no Mato Grosso, ouvindo Holiday, tá na clube, tá bom demais.
1: DJ, ele cantou a música do sapo, do saco, do saco,
2: eu só
1: saco,
2: tenho uma coisa
1: sapa,
2: a dizer,
1: saca, saca,
2: eu
1: sapo,
2: só
1: sapato.
2: Tenho uma coisa a dizer.
1: É, esse negócio de sapo, do sapato, eu achei que ele fosse cantar aquela do sapo, né? Como é que é aquela musiquinha do sapo, sapo, não lava o pé, não lava porque não quer, ele mora na lagoa, não lava o pé porque não quer.
2: Peraí que dá tempo de mais um, calma, calma, calma.
3: Fala Cami, fala Braga, beleza?
1: Bom.
3: Vou mandar meu trava-língua em Rafael aqui de BH.
1: Vai.
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2: O rato,
3: eu tive
2: pato.
3: Que recorrer aqui a trava-línguas infantis.
2: Tá bom,
3: depois eu mando o link, hein? Aqui
1: tá bom,
3: é comigo, tá na
1: link.
3: Tá bom demais.
1: O saco do sapo.
4: E morreu.
2: Morreu.

0: vai.
1: Dinheiro.
0: Dinheiro é bom.
1: Ele compra felicidade?
0: Ah, depende. Quanto é que custa a felicidade?
1: Vou te falar aqui o negócio. Oh? Tá ouvindo essa música?
0: I'm so lonely.
1: Grande Akon.
0: Akon.
1: Certo? Uh-huh. Ele estourou, inclusive, na época, 2000 sim, e bolinhas sim. aí pra trás, com essa música,
0: inclusive, né? foi tema de uma montadora internacional de veículos. Você sabia disso? Foi.
1: Você não sabia, não.
0: É, não posso falar o nome aqui, que ninguém tá pagando nada pra isso.
1: Mas... É, gente, vocês estão vendo, né, gente? É um Braga, ele é cultura.
0: É.
1: Eu vou falar um negócio pra vocês. O Akon revelou recentemente que uma família do Oriente Médio pagou $1 milhão pelo seu show.
0: Olha.
1: Até aí...
0: Tudo bem.
1: Mas só que 3 pessoas apareceram no aniversário.
0: Ah, sim, era uma festa.
1: Só 3 pessoas, era uma festa.
0: Certo.
1: Pagou pra poder cantar no aniversário. Só que

0: que ele fez essa vozinha? Não, Loli!
1: Que faz a vozinha, né?
0: Entendi.
1: Mas assim, imagina ele lá no play do botão. Lonely.
0: Uma hora de lonely, ninguém merece, né?
1: Ai, gente. Bora voltar pro nosso trabalho.
0: Bora! Bora.
2: Cami, boa tarde, Marcos. Quem tá falando aqui é a Paleta Caroline, eu sou da cidade estrutural.
1: É. E aí,
2: sobre o trabalhinho dessa mulher de quando eu era criança, aquele. O rato roeu a roupa do rei de Roma. O rato roeu a roupa do rei de Roma.

0: que eu chamo de presente, só pra rimar, né?
1: Exato. Muito bom. Ó, rapidamente, dá tempo de participação. Vai. Aqui, ó.
2: Fala, galerinha da clube. Por aqui, DJ Douglas Machado, de Itatiaba, São Paulo. É. Sim. Vou mandar pra vocês aí um trava-língua aí, ó. Vai, original vai. Não se desoriginaliza. Porque se ele se desoriginalizar, ele vai ficar

0: vai.
1: Que loucura, gente, o que eu fiz aqui? Eu apertei o chifrezinho. Ninguém tá puro nessa vida aqui, não.
0: Vai.
1: Bom, mas é isso, né? Agora vai.
2: Aoba, boa tarde, galerinha da clube.
0: Boa.
2: Aqui é o João Vitor, tamo indo aqui, ó, Vale do Amanhecer. Tomar uma com a sogrinha. E quanto ao trabalhinho aí, eu sei um. Vai. A moça até começou, mas ela não terminou. É... O ninho de mafagafos com 7 mafagafinhos. Quem das magafafas o ninho de mafagafos, bom das mafagafas do será.
1: Agora
2: agita, sabadão, meu povo.
0: Tá vendo? Esse conseguiu. Esse
3: quero aplausos.
1: Eu quero aplausos.
0: Aplausos.
3: Mais alto.
0: Mais alto.
1: João Vitor! Essa que é do Mamonas Assassinas.
0: É, o ninho de mafagafo tem 7 mafagafinhos.
1: Quem mafagafar o mafagafinhos, mafagafou,
0: bom desmafagafizador será.
1: Que situação que tá vivendo esse programa.
0: Ah,
1: aqui.
0: Não, gente.
1: Vamos pro nosso último
0: eu
1: bloco.
0: Eu tô com dor aqui, ó. Vamos
1: abrir o último. Gente, eu amo essa mulher, cara.
0: Você sabe que ela mandou mensagem agora, cara.
1: Eu
0: vou esperar pra responder depois do holiday.
1: Vamos jogar aqui,
0: não, eu tô trabalhando. Dá um tempo aí,
1: você
0: vai.
1: Você tá se fazendo de difícil pra ela, né?
0: É lógico, né?
1: É péssimo.
0: Não é assim que a banda toca.
1: Como você é difícil.
0: É, a mamãe passou talquinho em mim, pô. Tá achando que...
1: Vem pra cá, Dua Lipa, Lanjão.

0: Moraes Guimarães, do Recanto das Emas. Final do fone 0686. A Valentina não precisa ser valente agora para encarar os mosquitinhos,
1: ela,
0: né?
1: Ela basta ter repelente.
0: É isso.
1: Ai, até semana que vem.
0: Por isso que ela é valente.
2: Vai dar mais presente pra você nessa tarde. 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
2: Ave Maria, cheia de graça, o Senhor é convosco. Bendita sois vós entre as mulheres. Bendito é o fruto do vosso ventre, Jesus. Santa Maria, Mãe de Deus, rogai por nós, pecadores, agora e na hora de nossa morte.
3: Amém.
2: E que desça sobre você, sobre o nosso Brasil, sobre nossas famílias, a bênção do Deus Todo-Poderoso, Pai, o Filho e o Espírito Santo.
3: Amém.
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0: susto.
1: Tá na clube, tá bom demais. Se eu te der um susto agora, você acredita que essa música tem 11 anos? Sosseguei, de 2015. Jorge Mateus, Sosseguei. Bom demais.
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1: Vamos lá pro nosso bate-papo. Lembrando que final da hora tem duas vagas pro encontro marcado com Zeneto e Cristiano. E você vai curtir um show de pertinho no Auditório Clube.
3: Boa tarde, Rádio Clube. Aqui é Lauren de Santa Rosa, Rio Grande do Sul.
1: E aí?
3: E o trabalhinho que eu vou falar é: casa suja, chão sujo, casa suja, chão sujo, casa suja, chão sujo.
1: Olha, gente. Rock and Ball. Adorei. Casa suja.

Então relembrar Aerosmith, I Don't Wanna Miss a Thing.

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0: você, a gente segue no nosso bate-papo, a gente tá falando sobre trava-línguas. Manda seu trava-língua, ou se você quiser, manda pra gente o seguinte trava-língua, assim, você vai falar três vezes, rapidamente. Macarrão, camarão, caramujo. Macarrão, camarão, caramujo, macarrão, camarão, caramujo, macarrão, macarão, caramujo. E aí, você entendeu, né?
1: Se liga, me ligar, se eu também ligava, liga. Só que liga, não me liga, eu também não ligo, liga. Aqui é Valdir de Montes Claros. Quero participar da promoção da Clube. Tá na Clube, tá bom demais.
0: Eu perdi o momento da ligação. Eu não captei a vossa mensagem. Quem liga, liga, liga. Que ele liga. Então, menina, eu vou ter que dar uma ouvida de novo pra ver se eu consigo entender. Esse daqui, eu gostei desse trava-língua. Bora seguir? Vamos com B.O.B. Bruno Mars. Bruno Marcinho, juntou com B.O.B. Trouxe essa daqui, ó. 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

0: vivo no Auditório Clube pro melhor ouvinte do mundo. Agora vamos saber se você é boa de trava-língua, hein, Bebel?
1: Vamos lá.
0: Vai.
1: Macarrão, camarão, caramujo.
0: Caramujo, certo.
1: Macarrão, camarão, caramujo. Macarrão, camarão, caramujo.
0: Bebel.
1: Rapaz, não é tão difícil, não.
0: Bebel.
1: E é isso aí. Beijo.

0: Oi, Cristiano.
1: Você já sabe, né? A nossa rádio é a clube.
0: Agora tem o seu convite.
2: Saindo nesse momento, duas vagas para o encontro marcado Clube com Zaneta e Cristiano para você curtir de pertinho uma das maiores duplas sertanejas do Brasil. Quem se deu bem foi você. Pedro Henrique Farias de Santa Maria. Final do telefone 7163. Aí, Pedrão, já pode relembrar os sucessos aí, são 15 anos de história. Tem muita música pra você relembrar e decorar tudinho pro encontro marcado, viu? Parabéns!
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3: Se rachar agora da vida, você me liga qualquer hora.
1: Já imaginou a gente juntinho? Vai ser bom demais, hein?
0: Por isso, a qualquer momento tem mais convites para o encontro marcado com Zé Neto e Cristiano na Clube. 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

0: boa noite, clube. Sabadão com a melhor, hein?
1: Ah,
0: olha essa. Três patos de trigo pra três tigres tristes. Ah, clube, tá bom demais. Clube, me dá gasolina. Clube, me dá gasolina. Sabadão com a melhor, hein? Tá na clube, tá bom demais.
1: Valeu, Natália. Um beijo grande, ó. Ó o tigre.

0: Olá, clube, boa noite.
1: Boa noite.
0: Aqui é o Adriano de Itanabi, interior de São Paulo, próximo a São José do Rio Preto. Oh. Mas hoje eu tô aqui em Fortaleza, tô aqui a trabalho.
1: Olha só.
0: Mas tô ligado aqui na clube.
1: Coisa boa.
0: Vou mandar um alô aí pra minha esposa, a Adriana, e também pra minha filhinha, a Aurora. Tô morrendo de saudade delas.
1: Que
0: linda. Elas são tudo pra mim. Clube, a melhor, tá na clube, tá bom.

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0: ligação do meu filho, né?
1: Seu filho?
0: Tem alguns dias, ou uns dias não, umas semanas que ele me liga.
1: Olha.
0: Né, Guilherme?
1: Guilherme!
0: E bota aí nas promoções aí.
1: Agora.
0: Ligadinho na melhor do Brasil. Tá na clube, tá bom demais.
1: Ô Guilherme, liga pro seu pai, um beijo.
2: Você acredita que eu já passei por isso algumas vezes? Todo mundo já passou por essa história. Desce, sobe.
3: Que prédio, né?

0: sábado muito mais feliz. A ligação de alguém bem especial. Quem seria essa pessoa? Conta pra gente, Marta.
1: Eu ficaria muito feliz se a minha irmã Lenheira, mora lá em Petrolina, ligasse pra mim.
0: Sério?
1: Meu nome é Marta, eu sou da cidade de São Nascente. Tá na Globo, tá bom demais. Coloca aí pra participar do sorteio.
0: Agora, Martinho, um beijo pra você. Tá trabalhando agora, bom trabalho. Agora tem Henrique e Juliano.

0: rádio, se olha no espelho, matando a saudade aqui, ó, fechando mais uma hora de música sem intervalos.
1: Tem presente.
2: Especialmente pra você na noite.

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